0: de maneira semelhante.
1: Um técnico de segurança do trabalho que foi agredido por um colega durante o expediente deverá ser indenizado em R$30 mil.
2: Para o TST, a empresa tem obrigação de manter um ambiente de trabalho saudável. Larissa Batista.
3: De acordo com o boletim de ocorrência, a agressão ocorreu porque o técnico de segurança do trabalho havia identificado que um dos trabalhadores estava com o uniforme rasgado e sem itens obrigatórios de segurança. As instâncias anteriores condenaram a construtora ao pagamento de R$30 mil e converteu o pedido de demissão em rescisão indireta. No TST, a condenação foi mantida, uma vez que a empresa responde por atos praticados pelos empregados durante o expediente e tem o dever de garantir um ambiente seguro, prevenindo situações de violência e preservando a integridade física e psicológica dos trabalhadores. A decisão foi unânime e ainda cabe recurso.
1: Justiça condena município de Santana, no Amapá, a recuperar muro de arrimo na área portuária.
2: A decisão atende a um pedido do MPF. Vanessa Pereira.
4: Segundo laudos da Defesa Civil, o muro entrou em colapso e oferece riscos humanos, patrimoniais e ambientais. Na sentença, a justiça determinou que a Prefeitura de Santana realize a reforma da estrutura e garanta a segurança do muro de arrimo. Além disso, o município deve apresentar em até 2 meses laudo técnico e plano de recuperação que indiquem de forma precisa o estado atual da estrutura e as reformas e os reparos necessários. Após essa etapa, as obras devem começar e terminar em até 4 meses, sob pena de multa diária de R$10 mil.
1: A Justiça Federal determinou que a União adote as medidas necessárias para regularizar a situação migratória de 16 indígenas da Argentina que estão residindo em Itapiranga, Santa Catarina.
2: O pedido foi feito pela Defensoria Pública da União, que alegou que o grupo não tem nenhum documento de identidade.
1: Segundo a decisão, a Polícia Federal deve admitir a autodeclaração do grupo como elemento inicial de identificação.
2: Também deverá ser realizado, no prazo de 60 dias, o atendimento individualizado dos interessados com o objetivo de viabilizar a presença dos indígenas e a coleta dos elementos necessários para a identificação do grupo.
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1: Boa noite.
2: Uma boa noite e até amanhã.
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7: Eu sou Paula Groba.
8: E eu sou Humberto Pinheiro.
7: E estes são os destaques de hoje do Jornal do Senado, que começa agora.
8: Senado derruba a resolução do CONANDA sobre atendimento a menores de 14 anos vítimas de violência sexual.
7: Fim da escala 6x1, Davi Alcolumbre afirma que proposta sobre redução de jornada de trabalho passará por comissões antes do plenário.
8: Projeto apresentado no Senado muda regras para a criação de CPIs e análise de denúncias contra ministros do Supremo.
7: Boa noite.
8: Boa noite.
7: As regras para o atendimento de crianças e adolescentes vítimas de violência sexual podem mudar. O Senado aprovou a revogação, ou seja, o cancelamento de uma resolução do CONANDA, o conselho ligado ao Ministério dos Direitos Humanos e Cidadania, que orientava órgãos públicos e profissionais da rede de proteção sobre como acolher essas vítimas.
8: A norma também tratava dos procedimentos em casos de gravidez decorrente de estupro e do acesso ao aborto previsto em lei. O texto segue agora para promulgação. Mais informações com Rodrigo Rezende.
9: A resolução do Conselho Nacional dos Direitos da Criança e do Adolescente, o CONANDA, traz diretrizes para atendimento de crianças e adolescentes vítimas de violência sexual. O texto também trata da garantia da interrupção legal da gravidez quando esta for decorrente de estupro. A resolução diz que a interrupção legal da gestação é um direito humano de crianças e adolescentes vítimas de violência sexual e que a ausência dos pais ou responsáveis legais não impede o pleno exercício do direito à informação de crianças e adolescentes, sendo obrigatório que todas as informações e esclarecimentos sobre a interrupção da gestação sejam fornecidas de forma clara e acessível. possível. A relatora da proposta, que susta a resolução, senadora Damaris Alves, do Republicanos do Distrito Federal, argumenta que partes do texto deveriam ter sido elaboradas pelo Congresso e não pelo Conanda, e por isso ele deve ser cancelado.
0: Fazer uma outra resolução sem extrapolar as questões constitucionais que o Conanda extrapolou. É isso que nós estamos questionando aqui.
9: Ainda de acordo com a resolução, o acesso à interrupção legal da gestação no caso de crianças e adolescentes vítimas de estupro não dependeria da feitura de boletim de ocorrência relativo à situação de violência sexual e de decisão judicial autorizativa do procedimento.
7: E uma substância tóxica ainda presente em tintas e materiais de revestimento poderá ter o uso ainda mais restrito no Brasil. O Senado aprovou um projeto que reduz para 90 partes por milhão o limite de chumbo permitido nesses produtos, reforçando a proteção da saúde de trabalhadores e consumidores. O texto alinha o Brasil aos padrões internacionais de proteção à saúde.
8: A exceção vale para tintas de uso industrial e marítimo, como as utilizadas para prevenir corrosão e ferrugem. A proposta estabelece penalidades a quem descumprir as regras, como notificação, produto apreendido ou multa com valor equivalente ao da mercadoria apreendida. O texto segue agora para a sanção presidencial.
7: A proposta que reduz a jornada de trabalho e garante 2 dias de descanso semanal, também conhecida como fim da escala 6x1, passará por debates no Senado antes da votação. O presidente da Casa, Davi Alcolumbre, afirmou que o texto aprovado pela Câmara dos Deputados será analisado pelas comissões temáticas antes de chegar ao plenário. Segundo ele, por afetar diretamente trabalhadores, empresas e a economia do país, a medida exige um debate amplo e aprofundado com todos os setores envolvidos.
8: Ao anunciar uma reunião com líderes partidários para discutir o tema na próxima semana, Alcolumbre destacou que cabe ao Senado aperfeiçoar propostas de grande impacto social e econômico, e não apenas confirmar decisões já tomadas pela Câmara.
10: Essa proposta vai ter que tramitar nas comissões. Não é razoável que a Câmara dos Deputados passe 5 meses debatendo um assunto muito relevante para o Brasil e o Senado Federal seja obrigado a carimbar um texto aprovado na Câmara. Seria muito razoável se o Senado pudesse melhorar um texto com essa importância. Se os senadores pudessem debater um assunto dessa envergadura com calma, sem assodamento, sem pressa.
7: E antes de se posicionar sobre a tarifa extra de 25% proposta pelos Estados Unidos para produtos brasileiros, o Senado deve ouvir o setor produtivo.
8: O presidente da Comissão de Relações Exteriores, senador Nelson Tradi, defendeu a análise de dados concretos sobre os impactos da medida. Segundo ele, o momento exige cautela. Repórter Raíssa Abreu.
11: A proposta de uma nova tarifa, que ainda precisa ser aprovada pelos Estados Unidos, veio dias depois do anúncio de que o governo Trump havia classificado o primeiro comando da capital, o PCC, e o Comando Vermelho como organizações terroristas. O senador Nelsinho Tradi, do PSD de Mato Grosso do Sul, que é presidente da Comissão de Relações Exteriores, não descarta o envio de uma missão diplomática, institucional e apartidária aos Estados Unidos.
12: Não é uma pauta de governo ou de oposição, é uma pauta de Estado. Quanto menos contaminação política e eleitoral tiver nesse momento, melhor vai ser para o país.
11: A proposta dos Estados Unidos sobre novas tarifas ainda depende de consulta pública e de uma audiência prevista para julho. O tema faz parte de investigação que concluiu que algumas práticas brasileiras, como o uso do PIX, seriam prejudiciais ao comércio estadunidense.
7: Quem vende um imóvel no Brasil pode pagar menos imposto no futuro. Um projeto em análise no Senado autoriza a atualização anual do valor de imóveis declarados no imposto de renda pela inflação oficial do país.
8: Com isso, o contribuinte reduziria a diferença entre o valor de compra e o de venda do bem, diminuindo a cobrança do imposto sobre o ganho de capital. A reportagem é de Alexandre Campos.
9: De acordo com a proposta do senador Flávio Arnes, do PSB do Paraná, o ajuste no valor do imóvel poderá ser feito com os índices anuais do IPCA a partir de 1º de janeiro de 1996. Com o exemplo de um imóvel que na aquisição em 2002 custou R$100 mil e foi vendido em 2026 por R$600 mil, Flávio Arnes explicou que pela regra atual sobre o ganho de capital de R$500 mil será aplicada a alíquota de 15%, o que representa um imposto de R$75 mil.
13: Qual que é a nossa proposta de mudança? Valor de

0: compra em 2002, 100 mil reais. Valor de venda em 2026, 600 mil reais. Pela correção inflacionária do valor do imóvel desde sua aquisição, 400 mil reais. O ganho de capital será de 200 mil reais. O imposto será 15% sobre 200 mil reais, ou seja, 30 mil reais é uma redução de 45 mil reais.
1: Outros dois projetos apresentados recentemente permitem a dedução de gastos com a aquisição de aparelhos auditivos, lentes de contato corretivas e óculos de grau, inclusive a armação, da base de cálculo do imposto de renda.
2: Outro projeto apresentado no Senado propõe mudanças em decisões que hoje ficam concentradas nas mãos do presidente da Casa. A proposta estabelece prazos e prevê a participação de órgãos colegiados na análise de pedidos de criação de comissões parlamentares de inquérito, as CPIs, e de denúncias por crime de responsabilidade contra ministros do Supremo Tribunal Federal.
3: Atualmente cabe ao presidente do Senado decidir sozinho sobre essas questões. A reportagem é de Marcela Diniz.
4: De acordo com o projeto, o presidente do Senado terá 5 dias para verificar se o pedido de criação de CPI atende os requisitos constitucionais e regimentais. Se estiver tudo ok, o documento deverá ser lido na sessão seguinte ao término do prazo e, a partir daí, a CPI deverá ser instalada em até 10 dias. Caso o presidente não se manifeste, caberá ao primeiro vice-presidente do Senado fazê-lo e, na falta do vice, a mesa do Senado votará o pedido dentro de 5 dias. O autor do projeto, senador Isalci Lucas, do PL do Distrito Federal, critica a concentração de poderes na figura do presidente do Senado e argumenta que a definição de prazos é necessária para que as CPIs cumpram seu papel de ser instrumento das minorias para a investigação de irregularidades.
5: Nenhum direito constitucional pode depender da boa vontade de uma única pessoa. Quando a Constituição garante um instrumento de fiscalização, este instrumento precisa funcionar.
4: No caso de denúncia contra ministro do Supremo Tribunal Federal, o projeto dá 15 dias de prazo de análise para o presidente do Senado. A rejeição só se dará por voto da maioria absoluta da mesa diretora.
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3: Edição de Paula Groba. Trabalhos técnicos de Eliseu Caires. O Jornal do Senado fica por aqui. Acompanhe agora as notícias da Câmara dos Deputados. Boa noite.
2: Boa noite e até amanhã.
7: Jornal Câmara dos Deputados. Atuação na Defensoria pode dar desconto no FIES a estudantes de direito.
8: Avança nas comissões a criação de carteira de identificação oncológica.
7: O projeto determina fornecimento de alimentação ao empregado doméstico.
9: Boa noite. Projeto em discussão na Câmara torna obrigatório o fornecimento de alimentação aos empregados domésticos. Confira os detalhes com o repórter Luiz Cláudio Canuto.
10: A Comissão de Trabalho da Câmara aprovou projeto que obriga o fornecimento de alimentação ou vale-refeição para empregados domésticos. O texto estabelece a responsabilidade do Poder Executivo em regulamentar as condições e os valores dos benefícios. A proposta da deputada Denise Pessoa, do PT do Rio Grande do Sul, muda a lei que regulamenta o trabalho doméstico. A relatora, deputada Érica Hilton, do PSOL de São Paulo, foi favorável à proposta.
11: Para que a trabalhadora ou o trabalhador doméstico possa adquirir a sua própria alimentação, possa se alimentar. Hoje nós não temos nenhuma legislação, nem a CLT prevê esse tipo de alimentação em natura ou via ticket ou algum fornecimento de vale refeição. E isso escancara um Brasil profundo de desigualdade, um Brasil profundo que estabeleceu os parâmetros e as relações do trabalho doméstico ancorado numa relação praticamente escravocrata do que é esse trabalho trabalhador dentro da sua casa. Como é que essa trabalhadora, como eu coloquei no meu voto, muitas vezes fazendo a alimentação daquela família, quando se trata, né, de estar na casa de família, não tem a garantia de poder se alimentar com aquele alimento.
10: Érica Hilton lembrou que desde 2006, uma lei passou a proibir ao empregador doméstico descontar do salário alimentação, roupas, higiene e moradia, além de despesas de transporte, hospedagem e alimentação em caso de acompanhamento em viagem. O projeto ainda vai ser

0: de energia. O parlamentar defende mais fiscalização do setor e anuncia iniciativas para contestar o reajuste e cobrar melhorias no atendimento.
1: Trabalho. Luiz Lima, do Novo do Rio de Janeiro, critica o fim da escala 6x1 e questiona os possíveis efeitos da medida sobre a informalidade, os custos das empresas e a geração de empregos. Para o deputado, a mudança foi aprovada sem debate aprofundado sobre seus impactos econômicos.
0: Luiz Lima também compara indicadores econômicos do Brasil com os de outros países, destacando diferenças de salários e carga tributária. O parlamentar manifesta preocupação com a perda de competitividade da economia brasileira e com a transferência de empresas para países vizinhos.
1: Durante viagem ao Maranhão, Rubens Pereira Júnior, do PT, declara que recebeu congratulações por votar pela redução da jornada de trabalho. O deputado reforça que o projeto é mais uma medida do governo que tem como foco o segmento mais vulnerável da população.
0: Rubens Pereira Júnior também relata visitas a lideranças políticas dos municípios de Brejo, Buriti, São Mateus e Lagoaçu. Ele se coloca como um canal para as demandas dos servidores municipais e das comunidades do interior junto à Câmara.
1: Comissões. Deputados querem alterar a CLT para aumentar a proteção de trabalhadores estáveis. O repórter José Carlos Oliveira nos explica as mudanças.
2: Trabalhadores com estabilidade provisória no emprego poderão ter nova proteção na consolidação das leis do trabalho, a fim de evitar injustiça nos casos de demissão por justa causa. A medida beneficia, por exemplo, gestantes e dirigentes sindicais que têm direito à estabilidade temporária na CLT. As alterações constam de projetos de lei dos deputados Ivan Valente, do PSOL de São Paulo, e Vicentinho, do PT de São Paulo, organizados em texto único do relator na Comissão de Trabalho da Câmara, deputado Bongás, do PT do Rio Grande do Sul.
3: O projeto exige, a partir do momento em que foi, por parte da patronal, dito que está, sob justa causa, esse trabalhador com estabilidade demitido, no máximo em até 10 dias, ele precisa abrir o inquérito. Aberto o inquérito, passa então a ter a defesa e, em confirmando a justa causa, aí efetivamente está consolidado, ele vai ser afastado. Mas, se o trabalhador conseguir provar que a justa causa estava incorreta, a empresa vai ser obrigada a mantê-lo no emprego e a pagar o seu salário.
2: Atualmente, a CLT já prevê a apuração de falta grave para a demissão por justa causa, mas não determina a obrigatoriedade do inquérito. Já a proposta da Câmara diz que o empregador deverá apresentar reclamação por escrito contra o trabalhador à vara ou ao juízo de direito dentro de 10 dias. A demissão só será efetivada após decisão definitiva da Justiça. Bongás explica o quadro atual que ele espera ver superado após a transformação dessa mudança em lei.
3: Trabalhador que tem estabilidade no emprego não pode ser demitido, e nem mais gestante. Mas num caso de demissão de justa causa, o que que acontece hoje? Tradicionalmente, o empregador demite e não abre um inquérito para que possa justificar e para que o trabalhador possa se defender. E aí essa pessoa passa a não receber salário, fica meio no anonimato. Se é um dirigente sindical que tem estabilidade no emprego, vai ao sindicato, mas ele não pode estar na empresa, não recebe salário, o sindicato tem que administrar essa situação. Então, algo totalmente injusto.
2: A proposta que protege gestantes e trabalhadores com estabilidade sindical em caso de demissão por justa causa está em análise agora na Comissão de Constituição e Justiça. Se for aprovado na CCJ, poderá seguir diretamente para análise do Senado, sem necessidade de votação no plenário da Câmara. Da Rádio Câmara de Brasília, José Carlos Oliveira.
1: Desenvolvimento Regional.
0: Ranieri Paulino, do Republicanos, cobra do governo da Paraíba a interiorização do atendimento às pessoas com deficiência, evitando que tenham que viajar longas distâncias até a capital para tratamentos básicos e especializados.
1: Ranieri Paulino defende também um projeto de sua autoria para federalizar a rodovia de ligação entre Café do Vento, Sapé e Guarabira, facilitando o fluxo regional. Ele convoca os deputados do estado a incluir a região do Brejo Paraibano no orçamento federal, garantindo mais recursos para a população.
0: Átila Lins, do PSD, considera que a agenda do governo federal produziu avanços para o Amazonas. O deputado cita a entrega de moradias do Minha Casa Minha Vida em Manaus e as ações voltadas à recuperação da BR-319, corredor que integra o Amazonas ao restante do país.
1: Átila Lins também destaca investimentos em infraestrutura, como a construção do porto da Manaus Moderna e a retomada do programa Luz para Todos. Para ele, as iniciativas abrem perspectivas positivas para o desenvolvimento

0: do interior do estado. Transportes.
1: Charles Fernandes, do PSD da Bahia, critica a decisão da Azul de reduzir a capacidade dos voos regionais que atendem Guanambi. O deputado afirma que a companhia trocou uma aeronave maior por outra de 9 lugares, apesar de a antiga operação registrar cerca de 70% de ocupação.
0: Charles Fernandes aponta que a Azul adotou medida semelhante para voos em Vitória da Conquista. Ele cobra providências do governo federal contra a concentração do mercado aéreo, alegando que a situação encarece passagens e compromete investimentos no interior da Bahia.
2: Agricultura.
1: Padre João, do PT de Minas Gerais, critica o uso de agrotóxicos e pede que o Congresso incentive os bioinsumos e a produção orgânica. Segundo ele, substâncias proibidas seguem presentes na produção agrícola brasileira, ameaçando exportações e impactando a saúde pública.
0: Padre João afirma que a União Europeia e a China já teriam rejeitado produtos brasileiros por apresentarem resíduos de agrotóxicos. O parlamentar reforça ainda que o uso dessas substâncias provoca o desequilíbrio ambiental e pode contaminar lençóis freáticos.
2: Educação.
1: Formados em direito que atuarem na Defensoria Pública podem ter desconto no FIES. A repórter Júlia Lopes explica como será o abatimento.
3: Pessoas formadas em direito poderão ter desconto de 1%, incluído juros, no saldo devedor do FIES, o Fundo de Financiamento ao Estudante do Ensino Superior. O projeto aprovado na Comissão de Educação da Câmara dos Deputados se aplica àqueles que prestarem serviços à Defensoria Pública. A proposta inclui esse grupo na Lei do FIES, que atualmente prevê o abatimento desse valor no saldo devedor para professores efetivados da rede pública de educação básica, graduados em licenciatura e com jornada mínima de 20 horas semanais. Médicos de família das Forças Armadas que atuam em regiões com carência de profissionais e também profissionais da saúde que trabalharam no Sistema Único de Saúde durante a pandemia da Covid-19. No texto, a prestação de serviços pelos graduados em direito deverá ser feita de forma não remunerada, com jornada mínima de 8 horas semanais. Para o relator, deputado Tiago De Joaldo, de Sergipe, o projeto insere essas pessoas no mercado de trabalho e no futuro pode beneficiar outros cursos de graduação.
4: A gente fez um acréscimo ali no final do dispositivo de que isso vai depender da disponibilidade orçamentária do governo, então não é todo mundo que vai ter o acesso automático ao desconto, então vai ter essa regulamentação que o governo vai emitir para isso. Acho que abre inclusive portas para que outros cursos extremamente importantes como a área de medicina, a área de engenharia agronômica, engenharia civil, né, a gente possa estar colocando essa mão de obra também em setor públicos à disposição da sociedade.
3: O FIES é um auxílio financeiro aos estudantes para a realização de cursos de graduação em instituições privadas de ensino superior. Nos últimos 10 anos, o fundo beneficiou mais de 1 milhão de estudantes. Para isso, o Ministério da Educação, por meio do Fundo Nacional de Desenvolvimento da Educação, destinou um orçamento de quase 120 bilhões de reais desde 2015. O deputado Rafael Prudente, do MDB do Distrito Federal, autor da proposta, destacou que o desconto no saldo devedor do FIES, além de diminuir a dívida dos estudantes de direito, também contribuirá com a população que precisa de atendimento jurídico gratuito. A proposta segue agora em análise na Comissão de Finanças e Tributação. Da Rádio Câmara de Brasília, Júlia Lopes.
2: Eleições.
0: Hildo Rocha, do MDB do Maranhão, critica o preconceito que, segundo ele, existe contra candidatos que possuem familiares na política. O deputado acredita que isso não deve ser utilizado como critério para desqualificar uma candidatura.
1: Hildo Rocha defende que a escolha de governantes deve considerar atributos como honestidade, capacidade de diálogo e experiência na administração pública. Ele afirma que esses critérios são mais relevantes do que a origem familiar dos candidatos.
2: Direitos Humanos.
0: Luiz Couto, do PT da Paraíba, apresenta projeto para criar o Protocolo Nacional de Atendimento à Mulher, com foco na assistência humanizada às vítimas de violência e a garantia de atendimento ininterrupto em delegacias especializadas.
1: O congressista lembra a encíclica papal que trata da dignidade humana na era digital para defender o acolhimento contra a violência, tema de seu projeto. Para Luiz Couto, seu mandato, bem como o próprio parlamento, tem como função promover o bem comum e a justiça social.
2: Esporte.
0: Marcos Braz. do PSDB do

0: de Janeiro defende a aprovação de projeto que fortalece protocolos de proteção às mulheres em eventos esportivos e em grandes espetáculos. Ele reforça a importância da proposta com a proximidade da Copa do Mundo Feminina de Futebol no ano que vem no Brasil.
1: Marcos Braz pontua que o esporte deve ser tratado como investimento social, pela capacidade de reduzir a violência, afastar jovens das drogas e abrir oportunidades. Ele cita a experiência das Vilas Olímpicas do Rio de Janeiro como exemplo de ação integrada entre educação, saúde e segurança pública.
2: Saúde.
0: Projeto que institui a carteira de identificação do paciente oncológico avança na Câmara. A repórter Maria Neves tem mais informações.
3: A Comissão de Constituição e Justiça analisa projeto que institui a carteira de identificação do paciente oncológico. Última etapa de avaliação do texto na Câmara dos Deputados. Na Comissão de Finanças e Tributação, a relatora, a deputada Daiane Bittencourt, do União do Ceará, argumentou que não cabia ao colegiado analisar a proposta, uma vez que ela não cria novas despesas para os cofres públicos. De acordo com o autor, deputado Enderson Pinto, do Pará, o documento vai facilitar o acesso de pessoas com câncer a serviços de saúde e outros benefícios, com garantia de atendimento prioritário e humanizado.
4: O objetivo principal é que essas pessoas tenham a possibilidade de uma identificação, né? Ter acesso, né? Em relação a buscar algum tipo de recurso para apoio e acompanhamento psicológico, assistencial, em uma situação de emergência também tem um atendimento prioritário. Com a identificação fica muito melhor. Você imagina um paciente oncológico, de repente, uma crise dentro de um metrô, dentro de um transporte público, de um ônibus, de um trem, e as pessoas não sabendo. Com essa carta de identificação, automaticamente, as pessoas identificarem o que poderia ser feito naquele momento de uma emergência.
3: Enderson Pinto argumenta ainda que medidas de apoio a pacientes oncológicos se tornam cada vez mais necessárias devido ao aumento do número de casos da doença. Ele ressalta que a estimativa do Instituto Nacional do Câncer para o Brasil é de 600 mil novos diagnósticos em 2025. A proposta aprovada determina que caberá aos estados e municípios expedir a carteira. Para isso, o interessado deverá apresentar o requerimento e relatório médico com o código de classificação da doença. Dentre as informações que devem constar na carteira de identificação do paciente oncológico, além do nome e endereço, estão o número do documento de identidade, do CPF e do Cartão Nacional de Saúde. O texto prevê ainda que a identificação do paciente com câncer terá validade de 3 anos e deverá ser renovada no final desse prazo para a atualização dos dados. Em caso de doença incurável, a validade será indeterminada. Da Rádio Câmara de Brasília, Maria Neves.
2: Relações Exteriores.
1: Faleiro do PT do Pará acusa lideranças da oposição de buscarem junto aos Estados Unidos apoio para retomar tarifas contra produtos brasileiros. O legislador afirma que a disputa eleitoral não pode servir de justificativa para medidas que prejudiquem a economia nacional.
0: Ayrton Faleiro defende a união do setor produtivo, dos trabalhadores e das instituições em torno da soberania brasileira. Ele avalia que o Executivo Federal deve enfrentar a pressão externa com diplomacia, firmeza e ampliação das relações comerciais do país.
1: Jorge Sola, do PT da Bahia, acusa integrantes da família Bolsonaro de atuar contra interesses nacionais. Na visão dele, defender medidas que prejudicam a economia brasileira e a soberania do país é característica de traidor da pátria.
0: Na visão de Jorge Sola, essas movimentações visam pavimentar o caminho para a entrega de riquezas naturais do país, como minerais críticos e terras raras. O deputado convoca os parlamentares a se unirem na defesa da independência econômica do Brasil.
2: Segurança Pública.
1: Silvio Antônio, do PL do Maranhão, é favorável à equiparação ao terrorismo feita pelos Estados Unidos em relação ao PCC e o Comando Vermelho. Segundo o deputado, a medida pode ampliar a cooperação internacional no enfrentamento ao crime organizado.
0: Silvio Antônio também afirma que a insegurança é uma das principais preocupações da população brasileira e cobra ações mais efetivas no combate.

0: combate às facções criminosas. O parlamentar relaciona episódios recentes de violência ao avanço do tráfico e à atuação de crime organizado.
1: Sargento Portugal do Podemos questiona os critérios da Polícia Militar do Rio de Janeiro para a promoção por ato de bravura. O parlamentar cita o caso de uma equipe que apreendeu 7 fuzis e teve o pedido negado, enquanto um ex-ajudante de ordens do ex-presidente da República recebeu parecer favorável após participar de uma ocorrência sem apreensões.
0: Na visão de Sargento Portugal, as honrarias da instituição não podem ser banalizadas ou influenciadas por proximidade política. O deputado cobra do comando da PM uma revisão técnica dos critérios de concessão e critica o uso eleitoreiro da segurança pública por gestores.
2: Justiça.
1: Heloísa Helena, da Rede do Rio de Janeiro, defende a instalação de uma CPMI para investigar irregularidades no Banco Master. A deputada afirma que a apuração pelo Congresso é necessária para impedir que o rombo na instituição seja tratado como algo natural.
0: Heloísa Helena alerta para o risco de a população pobre pagar a conta das perdas atribuídas ao Banco Master com a redução de recursos para serviços públicos. Ela aponta possível impacto nos orçamentos estaduais e municipais de áreas como saúde, educação, saneamento e emprego.
1: Rodrigo Hollenberg, do PSB do Distrito Federal, sustenta que o suposto esquema de fraude bilionária envolvendo BRB e Banco Master foi articulado pelo então governador do Distrito Federal, Ibanez Rocha. A afirmação é baseada em revelações atribuídas ao ex-presidente do Banco Regional de Brasília, Paulo Henrique Costa.
0: Rodrigo Hollenberg condena o empréstimo de 6 bilhões e meio de reais feito pela atual gestão para cobrir a perda de mais de 12 bilhões de reais provocada ao BRB. Ele pede que a Polícia Federal recupere o dinheiro desviado, evitando mais sacrifícios da população que já sofre sem serviços básicos.
1: Termina agora o Jornal Câmara dos Deputados, produzido pela Rádio Câmara. O programa teve trabalhos técnicos de Everson Urani e apresentação de José Carlos Andrade e Márcio Aquilissardi. Boa noite.
0: Uma ótima noite para você. 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
2: É recomendado o uso de alguns chás para o tratamento de inflamações na pele, como a camomila. Depois de preparar o chá, deixe esfriar e faça compressas em paninho de algodão, e não algodão diretamente no rosto. O pano de algodão pode ser uma fralda, uma camisetinha bem fininha, um pano de prato fino ou uma toalha. Você molha o pano no chá de camomila e coloca no rosto, nas costas, onde quiser acalmar as inflamações.
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0: Boa noite, Uberlândia! Faz barulho aí, Uberlândia, que eu quero ouvir! Que coisa linda, galera!
1: Obrigado! 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
1: Chega pra cá, Murilo Rufi.
2: Murilo Rufi.
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3: Olá, aqui é a Camila, professora da Futura Idiomas, e trago uma curiosidade da língua espanhola. Você sabia que o idioma espanhol é a segunda língua nativa mais falada no mundo? Somente atrás do mandarim, língua falada pelos chineses, o espanhol é a segunda língua nativa mais falada no mundo, ficando na frente do inglês e outras línguas. Atualmente, o idioma responde a 7,8% da população mundial, o que torna uma das línguas mais faladas geograficamente.
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3: Pesquisadores de segurança da i7 fizeram um alerta. Um trojan para Android, batizado de Bitmob, está fazendo muitas vítimas no Brasil. O malware pode assumir o controle completo do smartphone. Ele foi identificado em fevereiro de 2025 e vem evoluindo desde então. A infecção se dá por um site falso, que imita serviços conhecidos. Então, o usuário é levado a instalar um aplicativo que contém o vírus. Uma vez infectado, o smartphone permite a extração de dados sensíveis, capturas de tela e outros registros do usuário. O estrago está feito.
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2: Suco de hibisco com morango. O chá de hibisco é um potente diurético, facilitando a eliminação do excesso de líquido corporal e ajudando no emagrecimento. Cada copo com 250 ml desse suco contém aproximadamente 21 calorias.
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7: Numa entrevista recente, o ator Robert De Niro revelou que tem um desejo: trabalhar novamente com o cineasta Martin Scorsese. Segundo Robert, espero fazer pelo menos mais um. Lembrando que eles já trabalharam juntos em Os Bons Companheiros, Caminhos Perigosos, Taxi Driver, Touro Indomável, Cassino e O Rei da Comédia. Lembrando que o próximo filme de Martin Scorsese será estrelado por Leonardo DiCaprio e Jennifer Lawrence, What Happens at Night. Esse novo filme ainda não tem previsão de estreia.
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Olá, irmã ou irmão que nos ouve agora, como você está? Se estiver tudo bem, que Deus lhe abençoe e conserve. Caso esteja vivenciando enfrentamentos de qualquer sorte, que Deus lhe fortaleça para que supere, aprenda e cresça com eles. Na verdade, é isso mesmo, não é? A vida é uma incansável professora e inesgotáveis são as lições para que avancemos. E por falar em lições,

Observemos esta de Emmanuel, pela psicografia de Chico Xavier, contida no livro Paz e Renovação, capítulo 6, com o título Ciência e Vida. No mundo, possuímos centrais elétricas que asseguram a iluminação de grandes cidades. Impossível, no entanto, olvidar os milhões de criaturas que ainda se debatem nas trevas da ignorância. Dispomos de usinas poderosas que geram a força indispensável à manutenção do trabalho em largas faixas do globo. Forçoso lembrar, porém, que surpreendemos em toda parte legiões de pessoas tombadas em desânimo ou desespero, a caminho da criminalidade ou do suicídio, à míngua de energia espiritual. Realizamos com êxito a ablação de tumores malignos. Necessário, todavia, observar que ainda não sabemos como impedir a formação dos quistos de ódio que infelicitam as almas. Construímos palácios de moradia com todos os apetrechos da civilização. Imperioso, entretanto, anotar que em nenhuma época do passado tivemos que facear tantos processos de angústia e de obsessão. Num átimo, escutamos essa ou aquela mensagem expedida sem fio de ponta a ponta do planeta. Quase sempre, contudo, ignoramos de que modo ouvir com serenidade e proveito as queixas do próximo em sofrimento. Transita-se agora da Terra para a Lua, ultrapassando-se as barreiras da gravitação. No entanto, muito de raro em raro, aprendemos a superar as trincheiras da indiferença ou da aversão para viajar de uma casa para outra ou de nossa alma para outra alma a serviço da paz. Ciência e vida. Bendita seja a inteligência que esculpe as técnicas avançadas do progresso, responsáveis pelas novas facilidades humanas. Entretanto, é preciso reconhecer que sem Jesus Cristo aplicado à nossa própria vida, estaremos sempre andrajosos e famintos de coração. Observando os encantos da vida em todas as suas nuances, desde o fenômeno da multiplicação da semente lançada ao solo, o equilíbrio dos astros no espaço infinito, a beleza das noites enluaradas, as cores do pombo, a delicadeza do beija-flor, o perfume do jasmim, o milagre da gestação e da maternidade, até o mundo microscópico, submerso em águas profundas e inexploradas, fica fácil para um olhar interessado enxergar a presença divina. E nesse contexto de vida exuberante, tem uma parte reservada para a gente, para mim, para você, para toda e qualquer pessoa, que é melhorar a qualidade de nossos relacionamentos. E isso implica necessariamente no esforço de eliminar as fronteiras do egoísmo, que normalmente nos engana, e ampliarmos a visão de mundo e de família, vivendo em fraternidade, na capacidade máxima que conseguirmos. Se hoje a gente consegue apenas se silenciar, vamos silenciar. Mas vamos nos esforçar para amanhã já conseguirmos também amar o ofensor, sem nunca devolver o mal na mesma intensidade. Convivência. Eis aí a matéria que nos pede aulas de reforço. E eis aí também a chave para a nossa cura verdadeira. Uma amiga muito querida do catolicismo, devota fervorosa de Santa Teresinha, participando conosco de uma live espírita, trouxe-nos um ensinamento.

0: Aquelas pérolas que não dá para esquecer, nem com muito esforço, sabe? Ela trabalha com marketing digital e lives, e por conta disso, está sempre com o celular ao alcance das mãos, dos olhos e dos ouvidos. Tem 4 filhos, sendo a caçula, a Manuela, de 4 anos de idade. Relatou-nos que numa manhã qualquer, enquanto tomava café da manhã na companhia de sua filhinha, estava a manusear o celular, lendo e respondendo mensagens do WhatsApp. Até que num dado momento, sua filhinha lhe requisita um tanto mais de atenção. E ela lhe explica que seu trabalho lhe exige isso, retorno e atenção para seguidores e clientes. Foi então que a Manu, com as duas mãozinhas sobre o próprio peito e na tranquilidade que lhe é própria, olhando-a profundamente nos olhos, lhe diz: "Mamãe, a sua vida está aqui." Ela confessou-nos que foi um susto, um abençoado susto que lhe despertou para a verdadeira prioridade da vida, o que realmente merece toda a nossa atenção. Os melhores momentos e os maiores esforços. A qualidade da convivência, especialmente de nossa família. E voltamos a dizer, muito embora aí está a solução para a maioria de nossas aflições, é justamente aí que continuamos falhando. Apliquemos Jesus em todas as suas recomendações, na convivência, no dia a dia, julgando menos e perdoando mais, mas servindo sempre. E sabe como? Levando-o conosco em pensamentos e atitudes, por onde formos, não dá erro. Mas se porventura falhares, não se preocupe. Recomeça o mais rápido que puder. Não perca tempo. Muita paz.
1: 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Stephen King, considerado mestre do terror, teceu muitos elogios à série The Burroughs dos irmãos Duffer, responsáveis por Stranger Things. A série vem sendo chamada de Stranger Things da terceira idade. Segundo Stephen King, esta série é um absoluto deleite. Vale a pena. Lembrando que os irmãos Duffer são fãs de Stephen King. Todos os episódios da primeira temporada de The Burroughs já estão disponíveis na Netflix.
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3: Olá, queridos ouvintes, olá a todos que nos acompanham aqui na Rádio Vox FM. Programa seu dia comigo, meteorologista Kátia Braga. Madrugada e esse início da manhã com muito nevoeiro, a nossa chamada cerração. 10 graus a temperatura nessa manhã, nevoeiro não se estende tanto nessa quarta-feira e a temperatura vai subindo porque o solzão vai predominar. 22 graus é a máxima dessa quarta-feira. Vento calmo em grande parte da quarta, mas à noite volta a cerração e tem vento mais forte. Entre o finalzinho da noite e madrugada, o vento mais forte começa já a atuar. Terá um sistema de alta pressão lá no oceano. Na verdade, ele já se formou. E esse sistema de alta pressão, devido à circulação dele, vai trazer vento de norte moderado, com rajadas um pouco mais fortes, então de 30 a 35 km por hora ou mais pontualmente. Esse pontualmente pode acontecer em Nova Bassano, mas na quinta-feira, pela manhã, tem chance de mais vento. Aliás, a quinta-feira será com vento durante todo o dia. A temperatura vai variar entre 12 a 22 graus, tem sol durante manhã e tarde. A sexta-feira também com vento mais forte e sol. Eu te desejo excelente, abençoado dia. Fica ligado que eu vou te falar sobre o final de semana amanhã. Saudações meteorológicas.
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5: Segundo informações extraoficiais, a Vertu, marca de smartphones de extremo luxo, cogita abrir uma filial no Brasil. A empresa lançou no exterior seu novo smartphone dobrável, o Alpha Fold, que conta com o assistente de inteligência artificial nativo Hermes Agent, que pode fazer tarefas em nome do usuário, lidar com dados corporativos e agir de forma proativa. O Alpha Fold mais barato custa a partir de $6.880. A versão mais cara pode chegar a $34.000.
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3: Para dirigir na chuva é preciso que você tenha feito revisão dos pneus, freios, limpadores e faróis do veículo. Mantenha os

0: equilibrados e evite frear quando cair em um buraco para diminuir o efeito do impacto.
1: O experiente goleiro mexicano Guillermo Ochoa, que vai completar 41 anos em julho, foi convocado para a seleção mexicana pela sexta vez em mundiais. Ele terá chance de estabelecer o recorde ao lado de Cristiano Ronaldo e Messi. O defensor disse que planeja se aposentar após a Copa. Chega um ponto em que sua mente e seu corpo dizem: você deu tudo de si, você vai embora em paz e esse será o meu caso.
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0: 6:41.
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3: Como você costuma fazer suas refeições? Sozinho ou em grupo? Comer em companhia é um hábito universal. Para os humanos, esse ato contém um componente simbólico e cultural que transforma a mesa em um espaço de encontro, onde se compartilham pratos, histórias, afetos e saberes. Nos últimos anos, nutricionistas, epidemiologistas e antropólogos têm demonstrado que fazer refeições em grupo fortalece os laços sociais,

0: e conhecimentos às novas gerações. Em 2004, um estudo transversal realizado em 43 países avaliou a frequência com que 155.451 crianças e adolescentes entre 10 e 17 anos faziam refeições com seus pais e comparou esses dados com o peso corporal dos participantes. A frequência era medida por meio da pergunta: com que frequência você e sua família costumam compartilhar refeições? Com opções de respostas que iam de nunca a todos os dias. Peso e altura foram autorrelatados e utilizados para calcular o índice de massa corporal, IMC, permitindo a classificação dos participantes quanto ao sobrepeso e obesidade. O resultado foi claro. As menores taxas de excesso de peso foram observadas entre aqueles que faziam refeições em família todos os dias. Em parte, isso se deve ao fato de que, ao comerem juntos, geralmente há um preparo envolvido, o que reduz a chance de consumo de alimentos ultraprocessados. Além disso, segundo especialistas, o hábito de comer em grupo pode proteger adolescentes e jovens adultos contra transtornos alimentares. Em outras palavras, comer acompanhado costuma significar comer melhor e com mais saúde.
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2: Segundo informações extraoficiais, Zack Snyder será o diretor de uma nova versão do clássico Fuga de Nova York. Além de dirigir, ele vai escrever o roteiro dessa nova versão. A produção será do Estúdio Canal.
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4: Guilherme Benuto, menos é mais.
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0: dia.
1: O governo norte-americano assinou um contrato com a SpaceX no valor de 4,16 bilhões de dólares para a construção de parte do Space-Based Airborne Moving Target Indicator, ou seja, a cúpula dourada de Donald Trump. Esse sistema vai identificar e interceptar mísseis e aeronaves, mesmo que sejam lançados do espaço.
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0: Você confere as primeiras informações do dia. A administração Trump propôs uma nova tarifa punitiva de 25% sobre diversas importações do Brasil, após concluir que as práticas do país eram desleais em uma série de questões, desde o comércio digital até o desmatamento ilegal, disse a autoridade comercial de alto escalão Jamielson Greer. As medidas previstas na seção 301 da legislação comercial abrangem áreas como serviços de pagamento eletrônico, tarifas preferenciais, proteção à propriedade intelectual e acesso ao mercado de etanol. Voltamos em instantes com mais um bloco de notícias.
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0: hoje foi esse dia.
1: Sabe quando você termina um relacionamento e as pessoas não entendem o que você está sentindo? Aí você chega em casa e encontra a casa vazia. Sua única companhia nem é uma pessoa.

0: você não esquecer.
1: No próximo dia 14 de junho teremos o aguardado UFC Casa Branca. O octógono será montado no Gramado Sul. A estrutura já começou a ser montada. E segundo Dana White, presidente do UFC, vamos contar com a The Claw, uma grade de iluminação que parece quase uma nave espacial e fica sobre o octógono. Ela foi enviada da Bélgica para a Filadélfia, montada e testada lá. Depois desmontada, colocada em caminhões e transportada para Washington. No card principal, o duelo de Justin Gaethje e Ilia Topuria. E Alex Pereira vai enfrentar o francês Cyril Gane.
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0: 2:29.
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0: da sua rádio. O governo federal pediu mais tempo para responder ao pedido de um parlamentar sobre os impactos da crise do Banco Master em recursos públicos federais. Em resposta a requerimento de acesso à informação, a pasta disse que aguarda o envio dos subsídios técnicos por parte dos órgãos finalísticos instalados a se manifestarem sobre o pleito. O deputado Diego Garcia solicitou uma série de informações ao ministério, entre elas detalhes se o Tesouro Nacional adquiriu, detém ou deteve nos últimos 5 anos títulos, instrumentos financeiros ou quaisquer ativos emitidos pelo Banco Master de forma direta. Voltamos em instantes com mais um bloco de notícias.
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0: 2h59.
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4: Olá, aqui é a professora Camila da Futura Idiomas e trago uma curiosidade da língua espanhola. Você sabia que aprender espanhol é mais fácil para os brasileiros? Pois é, o espanhol para brasileiros é mais simples por causa das características do espanhol. O português e a língua espanhola derivam do latim proto-românico, mas de diferentes dialetos. Por isso, são idiomas semelhantes, mas com uma vantagem do espanhol para os brasileiros. A gama de fonemas portugueses é maior do que a de fonemas espanhóis. Dessa forma, é mais fácil para um brasileiro aprender a pronúncia espanhola do que um espanhol aprender a pronúncia brasileira. Contudo, ao aprender o espanhol, cuidado com os falsos cognatos.
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5: Claude Lemieux, jogador de hóquei, que morreu na última quinta-feira aos 60 anos, terá seu cérebro doado ao Centro de Pesquisa sobre Encefalopatia Traumática Crônica da Universidade de Boston. O objetivo é estudar os efeitos a longo prazo de lesões cerebrais repetitivas. Claude participou de 1.500 jogos da NHL por 6 equipes entre 1983 e 2009.
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2: Dois jogadores de times que disputam o Campeonato Brasileiro foram convocados para a Copa desse ano. Maior número de todas as Copas. O recorde anterior era de 1974. 27 jogadores. Entre os 32, 7 vão jogar na seleção brasileira. E apenas um jogador do Brasileirão é europeu. Memphis, do Corinthians, que vai jogar pela Holanda. Outros 24 jogadores são da América do Sul.
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2: 3:55.
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0: O primeiro arcade stick para PlayStation, o PlayStation Flex Strike, chegará às lojas em agosto. No Brasil, o controle, dedicado a games de luta, custará R$ 1.449,90. O Flex Strike poderá ser utilizado no PlayStation 5 e também em PC. E é o primeiro arcade stick oficial da Sony em mais de 30 anos.
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0: 4:32.
1: Bom dia, Pai.

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0: Informações da sua rádio. Presidente Luiz Inácio Lula da Silva pediu ao ministro da Fazenda, Dário Drigan, que avalie os possíveis prejuízos a empresas e a bancos brasileiros diante da decisão do governo dos Estados Unidos de considerar o Comando Vermelho e o PCC organizações terroristas. Lula e Drigan se reuniram na última segunda-feira no Palácio da Alvorada após o encontro. O ministro afirmou que a principal preocupação do governo brasileiro consiste no impacto que protocolos externos possam ter sobre a soberania econômica e a instabilidade das instituições nacionais. Voltamos em instantes com o último bloco de notícias. 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
1: Olá, queridos ouvintes, olá a todos que nos acompanham aqui na Rádio Vox FM. Programa seu dia comigo, meteorologista Kátia Braga. Madrugada e esse início da manhã com muito nevoeiro, a nossa chamada cerração. 10 graus a temperatura nessa manhã, nevoeiro não se estende tanto nessa quarta-feira e a temperatura vai subindo porque o solzão vai predominar. 22 graus é a máxima dessa quarta-feira. Vento calmo em grande parte da quarta, mas à noite volta a cerração e tem vento mais forte. Entre o finalzinho da noite e madrugada, o vento mais forte começa já a atuar. Terá um sistema de alta pressão lá no oceano. Na verdade, ele já se formou. E esse sistema de alta pressão, devido à circulação dele, vai trazer vento de norte moderado com rajadas um pouco mais fortes. Então, de 30 a 35 km por hora ou mais pontualmente. Esse pontualmente pode acontecer em Nova Bassano, mas na quinta-feira, pela manhã, tem chance de mais vento. Aliás, a quinta-feira será com vento durante todo o dia. A temperatura vai variar entre 12 a 22 graus, tem sol durante manhã e tarde. A sexta-feira também com vento mais forte e sol. Eu te desejo excelente, abençoado dia. Fica ligado que eu vou te falar sobre o final de semana amanhã. Saudações meteorológicas.
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5: A fabricante de computadores Dell está lançando um Note mais barato para concorrer com o MacBook New da Apple. Esse novo Note é da linha XPS e conta com tela de 13 polegadas e com o processador da linha Wildcat Lake da Intel. O preço sugerido no mercado internacional, $699. O display tem 2560 por 1600 pixels de resolução e refresh rate variável de 30 a 120 Hz. A carcaça é construída em metal e o portátil pesa cerca de 1 kg. Por enquanto, não há previsão de lançamento no mercado brasileiro.
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1: Quem quiser saber quem sou.
2: Esse é o Rio Grande, moçada, vamos lá!

0: FM, 27 para as 6.
1: Ô, Lencar, vai ter chegando, compadre. Tudo bom, compadre Baitaca? Tudo bem, compadre Duarte? E me dá notícia da comadre? Mas olha, nem notícia não te dou, compadre. Mas o que houve com a minha comadre velha, tia? Mas agora ela só caminha. Mas que jeito, homem? Tu quer ver a letra que eu fiz pra marvada? Me canta esses versos que eu quero ver o que que tá acontecendo com a comadre. Só escuta então, compadre.

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3: Segundo rumores na imprensa norte-americana, a Disney quer fazer um reboot de Inspetor Bugiganga. E dizem que Will Ferrell possivelmente será o protagonista. A direção será de Sean Anders, que já trabalhou com Will em Pai em Dose Dupla e Pai em Dose Dupla 2. Esse novo filme ainda não tem previsão de lançamento.
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Queridas irmãs, queridos irmãos, a paz de Jesus. Aqui é Luziane Bahia e está no ar mais um podcast Café com Espiritismo. Presente nos últimos quase 20 séculos de história, ninguém se lhe equipara. A sua é a força mais poderosa até hoje conhecida. Assim inicia Joana de Ângeles a sua mensagem intitulada Jesus e o Natal, que está no livro Dádivas do Natal, psicografia de Divaldo Pereira Franco. A descrição, indubitavelmente, se refere a Jesus. Estrela de primeira grandeza, veio ao mundo para iluminar o nosso mundo íntimo e nos libertar das amarras da dor e do sofrimento. Continua a benfeitora. Aqueles que o amam e seguem após a sua morte, nem sequer o conheceram. A lembrança da sua pessoa emociona e acalma. As lições que ofereceu aos que o seguiram despertam os mais elevados sentimentos humanos. O seu exemplo tem servido de estímulo ao heroísmo, ao sacrifício e ao martírio, entre júbilos e gratidão. O heroísmo com Jesus tem um sabor especial. Como ele mesmo afirmou, o seu reino ainda não é deste mundo. Então, os júbilos reais não são materiais,

0: e pautados em efemeridades. A efetiva vitória está na superação de nós mesmos, em vencermos as nossas inclinações más. O heroísmo cristão está no amor que se vive, na renúncia que se elege, na paciência que norteia as decisões diante dos acontecimentos, no devotamento que se empreende com disciplina no serviço a Jesus, na coragem de seguir perseverante, na humildade de reconhecer as próprias fragilidades, na paz de se certificar dos compromissos assumidos e cumpridos fielmente. É mais atual, diz a veneranda, o seu pensamento em nossos dias do que naqueles quando esteve na terra. Toda a força que dele emana, porém, é a do amor que exemplificou até o momento extremo. Jesus é a vida no roteiro de Deus. Que beleza ímpar esta última expressão. Jesus é a vida no roteiro de Deus. Ele veio nos orientar para que também sejamos vidas no roteiro de Deus. O seu ensinamento tem por base o sentimento do amor e a sua vivência prática, propondo-nos como plataforma redentora que nós nos exercitemos em amar, mas também na humildade, na paciência, na perseverança, na coragem, na renúncia, no devotamento. Ou seja, para que nós vivamos o sacrifício, vivermos o sacro ofício, o labor do sagrado a partir de nós. Joana ainda afirma: nasceu em humilde lugar, onde se recolhiam e alimentavam animais, honrando a simplicidade, embora estivesse vindo do sólio das estrelas, para onde retornou, sem que se apartasse de nós. E encerrando a suave mensagem, propõe-nos: recorda-o neste Natal, amando mais e diminuindo as dores que defrontes, ampliando a solidariedade entre os homens sofredores da atualidade, abrindo os ouvidos da alma para escutar o permanente louvor das entidades angélicas, exaltando a Deus nas alturas e fomentando a paz entre todos os homens da terra. Natal, meus irmãos, é todo dia. Assim, a cada dia que se inicia e se encerra, ao longo das sucessivas experiências que vivemos, que pensemos e meditemos em Jesus e ajamos em seu nome, permitindo que o Natal aconteça no nosso mundo íntimo e se exteriorize nas nossas ações. Natal é todo dia. Então, feliz todo dia. Feliz Natal. Com gratidão imensa no coração, um grande abraço e até o próximo podcast Café com Espiritismo.
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3: 6:16, bom dia, ótima quarta, hoje 3 de junho. Manhã com temperatura na casa dos 9 graus, 22 graus as máximas. O padrão de hoje repete semelhante a ontem, um amanhecer com temperatura mais amena. Ao longo do dia a temperatura sobe um pouco mais, mas um dia com a aparência do sol, alguma nebulosidade. Mas logo mais a Kátia Braga vai trazer as informações da previsão do tempo. Mas já tem um resumo aqui também, já que atualizou aqui o site, eu quero trazer essa manchete aqui do tempo. E o sol entre nuvens em temperaturas mais altas. Sem mudança no cenário atmosférico, hoje será novamente um dia de tempo firme aqui no estado, ainda que apresente maior nebulosidade em diferentes regiões. Apesar da sensação de frio nas primeiras horas da manhã, a presença do sol, mesmo que entre nuvens, ajuda a elevar a temperatura ao longo do dia. No litoral norte, tem possibilidade de chuva fraca. De acordo com o clima-tempo, as temperaturas mínimas variam de 7 a 16 e as máximas 14 a 25. Aqui em Nova Bassano, então 9 graus agora. O cenário de estabilidade se mantém amanhã.

E aí na sexta-feira, e isso em todo o estado, o dia começa com temperaturas amenas e chance de nevoeiro em pontos isolados e durante a tarde o sol com nuvens vai aparecer e vai elevar as temperaturas. Outros destaques desta manhã, o dólar fecha em queda com foco nas negociações entre Estados Unidos e Irã e a bolsa tem alta. Também Lula critica a tarifaço dos Estados Unidos e diz que aguarda telefonema de Trump. Tenista João Fonseca perde para Minsky e encerra a campanha memorável em Roland Garros. Ministro da Defesa do Brasil afirma que proteção do país é precaríssima. Também Lula sugere força para a pátria. Também destaque a Mega Sena que acumula e prêmio supera os 30 milhões. Falando em Mega Sena, logo mais nós vamos conferir os resultados das loterias que foram sorteadas ontem. 6:18, bom dia! Bom dia, vai.

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5: 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Segundo o Ministério da Agricultura e Pecuária, o reconhecimento da China ao Brasil como um país livre da febre aftosa sem vacinação é resultado das negociações conduzidas durante a missão oficial do ministro André de Paula à China, realizada em maio deste ano. Durante encontros com autoridades chinesas das áreas de agricultura e comércio, foram apresentados os avanços do sistema brasileiro de defesa agropecuária e reforçado o pedido de reconhecimento de status sanitário nacional. A decisão chinesa ocorre um ano após a Organização Mundial de Saúde Animal reconhecer o Brasil como país livre de febre aftosa sem vacinação. O marco consolidou décadas de ações conduzidas pelos serviços veterinários oficiais, produtores rurais e governos estaduais voltados ao fortalecimento da sanidade animal. E o principal destino das exportações do agronegócio brasileiro é a China, que responde por mais de 50 bilhões de dólares em compras só no ano passado. Destaque para o mercado de soja, que registrou pouca movimentação no último dia, com preços estáveis a mais altos na maior parte das regiões acompanhadas pelas consultorias. Inclusive, as mudanças do mês contribuem para sustentar as cotações, mesmo diante da queda dos contratos futuros de soja na Bolsa de Chicago ao longo do dia. A desvalorização no mercado limitou uma valorização mais consistente da commodity no Brasil, mas não impediu ajustes positivos em diversas praças. Destaque também para os contratos futuros, que encerraram em baixa, atingindo os menores níveis em 2 meses. O movimento foi provocado pela perspectiva de clima favorável ao desenvolvimento das lavouras nos Estados Unidos, levando investidores a revisar o potencial produtivo da safra norte-americana. Além disso, a ampla oferta global influencia os preços, além do Departamento de Agricultura dos Estados Unidos informar que o plantio de soja alcançou 87% da área projetada lá nos Estados Unidos. Destaque das cotações: soja R$ 119 e o milho R$ 60.
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3: 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Agora às 6h47, uma ótima manhã, temperatura 9 graus nesta quarta-feira, 22 são as máximas. Destaque para incêndio que destrói caminhão na BR-448 em Canoas. Também a manchete do tempo, sol entre nuvens e temperaturas mais altas é a previsão para hoje. Grau 2, recuperação e chance de lesão. As preocupações sobre a condição física de Neymar na seleção. Giro de notícias com os destaques desta manhã, trazendo como manchete principal, Lula critica novo tarifaço dos Estados Unidos. Destaque com o Alan Barbosa.
4: Olá, este é o Giro de Notícias, eu sou Alan Barbosa e você acompanha os destaques do momento. O presidente Lula criticou o anúncio de tarifas de 25% a produtos brasileiros por parte dos Estados Unidos. Na mira do presidente Donald Trump também está o Pix brasileiro. O estadunidense acusa o Brasil de concorrência desleal com empresas de cartão de crédito dos Estados Unidos e com as Big Techs. Na cidade goiana de Catalão, Lula levantou um cartaz com a frase "O Pix é do Brasil" e culpou os filhos de Jair Bolsonaro pela nova investida estadunidense. Após anunciar o tarifaço, Donald Trump postou foto com Flávio Bolsonaro. Candidato à presidência pelo PL, Flávio Bolsonaro teve encontro com o ex-deputado carioca Eduardo Cunha. A reunião aconteceu após entrevista de Flávio em Belo Horizonte a uma emissora evangélica de Cunha. Flávio Bolsonaro, no entanto, evitou divulgar o encontro em suas redes sociais. Apenas Eduardo Cunha postou que estiveram juntos. O governo da China reconheceu hoje todo o território brasileiro como área livre de febre aftosa. O anúncio foi feito durante visita do ministro das Relações Exteriores, Mauro Vieira, ao país e ocorre após mais de 20 anos de negociações. Com a decisão, as exportações de produtos bovinos e suínos procedentes do Brasil no mercado chinês, como miúdos e carne com osso, podem ser ampliadas. A Comissão de Direitos Humanos do Senado aprovou proposta de decreto legislativo para derrubar a resolução do Conselho Nacional dos Direitos da Criança e do Adolescente, CONANDA. A norma do órgão federal regula o aborto de crianças e adolescentes grávidas. De acordo com o CONANDA, a interrupção legal da gestação para crianças e adolescentes constitui parte das ações de prevenção à morbidade e à mortalidade. A norma prevê a autonomia e a decisão dos menores em relação à interrupção da gravidez. A proposta já foi aprovada na Câmara e precisa passar pelo plenário do Senado. Propostas de decreto legislativo não vão à sanção presidencial. A CBF decidiu afastar o árbitro Felipe Fernandes de Lima e o responsável pelo VAR do jogo entre Palmeiras e Chapecoense, Antônio Magno Lima Cordeiro. Os dois foram responsáveis por uma decisão polêmica na partida realizada no domingo, quando o Palmeiras venceu os catarinenses por 1-0. A Chapecoense teve um pênalti marcado a seu favor, bateu e empatou já nos acréscimos da partida. Mas após pressão, o árbitro anulou o pênalti e a cobrança. O Giro de Notícias é uma produção da agência Rádio Web, texto e apresentação Alan Barbosa, edição Thiago Pedruzzi.
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7: Bom dia. A mensagem do dia de hoje nos fala da oração que se concretiza infalivelmente. Nossa oração, quando feita com fé, com sinceridade de coração, ela se concretiza infalivelmente. Isto é um fato inegável, mas orar não é somente proferir palavras nos santuários durante muito tempo. Oração é uma declaração da vida. Tudo que é mentalizado, proferido, murmurado nas profundezas da vida constitui uma oração. Por isso que quem vive se queixando da infelicidade está orando para que venha mais infelicidades. Quem se queixa muito da doença e da dor está orando para que venham mais doenças e dores na sua vida. Por isso, todos os dias agradeça a parte saudável do seu corpo, a parte boa da sua vida, as maravilhas que você tem diante dos seus olhos diariamente. Agradeça e faça com que isso tenha mais importância na sua vida do que os seus problemas.

0: abençoado.
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3: Olá, queridos ouvintes, olá a todos que nos acompanham aqui na rádio Vox FM. Programa o seu dia comigo, meteorologista Kátia Braga. Madrugada e esse início da manhã com muito nevoeiro, a nossa chamada cerração. 10 graus a temperatura nessa manhã, nevoeiro não se estende tanto nessa quarta-feira e a temperatura vai subindo porque o solzão vai predominar. 22 graus é a máxima dessa quarta-feira. Vento calmo em grande parte da quarta, mas à noite volta a cerração e tem vento mais forte. Entre o finalzinho da noite e madrugada, o vento mais forte começa já a atuar. Terá um sistema de alta pressão lá no oceano. Na verdade, ele já se formou. E esse sistema de alta pressão, devido à circulação dele, vai trazer vento de norte moderado com rajadas um pouco mais fortes. Então, de 30 a 35 km por hora ou mais pontualmente. Esse pontualmente pode acontecer em Nova Bassano, mas na quinta-feira, pela manhã, tem chance de mais vento. Aliás, a quinta-feira será com vento durante todo o dia. A temperatura vai variar entre 12 a 22 graus, tem sol durante manhã e tarde. A sexta-feira também com vento mais forte e sol. Eu te desejo excelente, abençoado dia. Fica ligado que eu vou te falar sobre o final de semana amanhã. Saudações meteorológicas.
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0: 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Nossa Senhora! Por isso que eu bebo. Qual é o milagre, João?
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12: Vamos conferir os resultados dos jogos que foram sorteados ontem à noite, dia 2, Loto Fácil, concurso 3.701, números sorteados 1, 2, 4, 7, 8, 9, 10, 12, 13, 14, 17, 22, 23, 24 e 25. Acumulou, estimativa é de 5 milhões para o próximo concurso. Também ontem à noite teve o sorteio do Dia da Sorte, concurso 1.221, números sorteados 16, 17, 21, 23, 27, 29 e 30, mês da sorte, novembro, teve

0: ganhador. 300 mil a estimativa de prêmio para o próximo concurso. Também teve a Mega Sena, concurso 3.014, números sorteados 27, 30, 35, 40, 44, 58, 32 milhões, é estimativa de prêmio para o próximo concurso. Também Quina, concurso 7.041, números sorteados 25, 28, 49, 56 e 75, 18 milhões, é estimativa de prêmio para o próximo concurso. Time Mania, concurso 2.399, que acumulou números sorteados 2, 10, 14, 33, 37, 57, 62. Time do Coração Ipiranga, 34 milhões, estimativa de prêmio para o próximo concurso. Sorteios hoje à noite, 21 horas, vai ter os sorteios das loterias da Caixa. Os jogos sorteados hoje à noite, Dupla Sena, Loto Fácil, Loto Mania, Mais Milionária, Quina e também Super 7. 7:19, dólar fecha em queda com foco nas negociações entre Estados Unidos e Irã. Bolsa tem forte alta. Também em votação relâmpago, o Senado aprova projeto que dificulta aborto em menores de 14 anos. Destaque também para mais de 170 mil trabalhadores que solicitam desligamento de seus empregos aqui no estado nesse ano. Em agudo, o governo do Rio Grande do Sul desenvolve projeto de recuperação de solo em áreas atingidas pelas enchentes. São algumas manchetes desta manhã.
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2: A Secretaria da Saúde comunica que a vacina contra a influenza está disponível para a população em geral. Segundo o Campeonato Municipal de Futsal sorteado de Nova Bassano, vai acontecer a partir de 17 de junho, inscrições até o dia 10, pelo 996147663. O município contrata doméstico e professores de arte e língua portuguesa com habilitação em inglês. Para mais informações sobre a contratação, consulte editais nas páginas da Prefeitura. A Emater está com a campanha de mudas frutíferas abertas para pedido, mas até dia 12 de junho. Então, não perca o prazo. 999-125980 para você fazer, então, o seu pedido de mudas frutíferas. Também o município de Nova Bassano, em parceria com a CFC Del Ponte, está com as inscrições para realizar a CNH aqui no município. 99611-9621 para você fazer a sua inscrição. Bom dia, agora 7h35, nesta manhã de quarta-feira, hoje 3 de junho. A temperatura nesse início de manhã está na casa dos 10 graus, as máximas vão chegar à casa dos 22 neste início de semana. Trazendo os destaques também aqui nessa manhã, Estados Unidos propõe tarifa extra de até 12,5% ao Brasil e outros 59 países por falhas contra trabalho forçado. Segundo investigações, a entrada de produtos feitos sob condições irregulares prejudicam empresas que seguem normas trabalhistas. Destaque também para o incêndio que destrói caminhão na 448 em Canoas. Destaque para a seleção grau 2, recuperação e chance de nova lesão. As condições físicas de Neymar para o Mundial. Faltam 8 dias, 8 horas e 23 minutos para o início da Copa do Mundo. Anvisa determina recolhimento de lote de água mineral da marca Cristal após identificação de bactéria. Também Vorcaro priorizou o pagamento a filme de Bolsonaro após cobrança de Flávio, aponta site. Drone atinge ônibus e mata ao menos 7 pessoas em área da Ucrânia, controlada pela Rússia. Também mulher é morta a tiros na frente de casa, em Santo Ângelo. A entidade sindical mundial coloca a Argentina entre os 10 piores países para trabalhadores. São outras manchetes que estão circulando nesta manhã. Logo mais tem giro de notícias e o giro internacional também, com mais destaques desta quarta-feira.
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2: 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Destaque desta manhã, trazendo informações, amanhã tem missa de Corpus Christi e às 15 horas na paróquia Sagrado Coração de Jesus, missa de Corpus Christi, então 15 horas amanhã a missa, então a programação e amanhã feriado inclusive de Corpus Christi. Destaque então, mais uma vez reforçando o convite para o início do campeonato de futsal. Campeonato sorteado de futsal vai ocorrer a partir do dia 17 de junho e as inscrições até dia 10, no 996147663, início 17 de junho. Então é importante estar participando. E um recado, atenção veteranos, se conseguirmos em torno de 50 inscritos, haverá uma categoria separada. Se não conseguir, vai se junto com as demais idades. Então, o veterano é a partir dos 38. Então, quem está se organizando, né, para fazer essa organização especificamente para essa categoria. Trazendo destaques da formação de finanças na mochila, aprender sobre educação financeira transforma o amanhã. No último dia 26 de maio, em Lagoa Vermelha, no turno da manhã e da tarde, as professoras Renata Minusso, Deise Rapkevski e Maristela Dallagnol, juntamente com a diretora Andressa Lovison Decol e a vice-diretora Alexandra Ziliotto Frigo, estiveram participando de uma formação sobre o programa Finanças na Mochila, em parceria com a Sicredi Biraiaras RSMG. O objetivo do programa é contribuir para que os estudantes alcancem uma vida financeira sustentável por meio da formação com professores e professoras, possibilitando a conexão da educação financeira com o currículo escolar, considerando os diversos contextos brasileiros de forma inclusiva e integral. Foi realizada uma dinâmica sobre busca de memórias da infância relacionado com a educação financeira e na parte da tarde foi realizada a retomada da metodologia. Várias dinâmicas coletivas foram feitas, também sendo um momento de socialização e troca de experiências. Lembrando então da Festa Junina Municipal no dia 26 de junho, a partir das 19 horas no Centro Municipal de Eventos. Então anota na sua agenda, dia 26 de junho, a partir das 19 horas, e com a banda Indústria Musical que estará presente. Então você é convidado a participar. E nós vamos então estar divulgando, inclusive tem o vídeo oficial, né, e que está nas redes sociais, e eu vou reproduzir aqui o áudio, mas você confere nas redes sociais também para conferir esse convite para a festa junina no dia 26 de junho.
3: Alô, alô, queridos amigos de Nova Bassano e toda a região. Aqui o Oiara da banda Indústria Musical. Passando por aqui para deixar o convite muito especial para o dia 26 de junho. Nós temos encontro marcado aí em Nova Bassano, no Centro de Eventos, na tradicional Festa Junina. E este evento conta com o patrocínio da Lojas Becker. Esperamos todos vocês em Nova Bassano, nesse dia 26 de junho.
2: Isso aí, festa junina, dia 26 de junho, a partir das 19 horas no Centro Municipal de Eventos com a banda Indústria Musical. 9 faltando para as 8, bom dia.
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0: Bom, nessa manhã aqui na Vox nós vamos trazer conteúdos e informações, nós vamos falar um pouquinho mais sobre o trabalho da Eficaz Produtos de Limpeza, mas também em relação a isso nós vamos trazer novos projetos, novas ideias. E o tema principal dessa nossa conversa é sobre autocuidado e também sobre relacionamentos, relacionamento para nós conosco mesmo e também para com as pessoas ao nosso entorno. Estou aqui com a Marivane Segalim. Bom dia, Marivane, bem-vinda.
1: Bom dia, Marcos, bom dia, rádio ouvintes.
0: E com a fisioterapeuta Eliane Pedroso. Bom dia, Eliane, bem-vinda.
2: Bom dia, Marcos, bom dia a todos os ouvintes, obrigada pela oportunidade.
0: Imagina, nós agradecemos. Bom, a Eficaz Produtos de Limpeza, a gente já conhece, né, Marivane? A gente vem também trazendo aqui na Rádio Vox todo esse trabalho que vem sendo desenvolvido e justamente também Eficaz, né, que trabalha com toda essa linha de produtos de limpeza. E também nós vamos nesta manhã conversar, além disso, nós vamos falar sobre o que junto à Eficaz tem a Carpe Diem, que tem produtos e sexy shop, mas principalmente o foco, pelo que nós conversamos antes, né, meninas, e me corrija se eu estiver equivocado, é muito mais sobre autocuidado, bem-estar, qualidade de vida. Então é sobre isso que nós vamos trabalhar também nessa manhã. Eliane, eu gostaria de primeiro falar contigo e que você abordasse aqui em relação à questão dos autocuidados e também dos treinamentos pélvicos, que é algo que você foca também no seu trabalho. O quanto que isso é importante, o quanto que isso impacta positivamente na qualidade de vida, especialmente do público feminino, mas em relação também com o casamento, e isso interfere no dia a dia das pessoas também e no núcleo familiar.
2: Perfeito, Marcos. Então, excelente a tua pergunta. E eu acredito que é a pergunta, assim, de muitas pessoas. A gente sabe que já tem estudos comprovando que 78% das mulheres não sabem que dentro da sua pelve existe um músculo. Uhum. E esse músculo, como qualquer outro do nosso corpo que a gente vai na academia e treina, ele deveria ser treinado. Porque, principalmente no período pré e pós-menopausa, diminui muito a hormônios no nosso corpo, no corpo da mulher. Então, ela começa a desenvolver algumas alterações, como, por exemplo, queda dos órgãos. Muitas mulheres têm que botar aquela telinha para levantar a bexiga, começa a ter perda de urina, né? Então, tosse, espirra, perde urina. Tem pessoas que se isolam socialmente por causa disso. Muitas vezes, até mesmo, deixam de fazer uma atividade física que gostam de fazer porque estão perdendo urina, né? Isso, claro, a gente tá levando mais pro lado da mulher madura. Mas também acontece, eu atendo com muita frequência no meu consultório, moças mais jovens com incontinência urinária. Muitas vezes, sim, é por fraqueza dessa musculatura. E muitas vezes é por falta de função dessa musculatura. Essa musculatura, ela precisa estar funcional. O que que é isso? Ao mesmo tempo que ela tem a capacidade de força, de contração, ela tem que ter a capacidade de relaxamento. E muitas vezes, não é falta de força, é falta de relaxamento. Então, é muito importante a gente saber que existe um músculo ali dentro que precisa ser treinado. Então, é uma questão muito cultural. Lá na Tailândia, as mães começam a passar essa informação para as meninas, para as filhas, na primeira menstruação. Menstruou pela primeira vez, ela já começa a treinar. A mãe já ensina a filha a treinar essa musculatura. Então, lá é o menor índice que existe de levantamento de bexiga, de ter que fazer cirurgia, de perda de urina. Então, existe essa função importantíssima. E, além disso, esse músculo tem uma função fundamental, Marcos, que é a questão do sexo, porque é por ali que acontece a relação sexual. E é justamente sobre isso que nós viemos, eu e a Mari, com esse intuito, com esse propósito, de trazer essa informação e falar, sim, abertamente aqui na rádio, porque foi algo divino que Deus nos deu entre o casal para que haja uma conexão maior, uma comunhão maior entre o casal. O sexo, ele faz parte do relacionamento e ele é divino. Então, a gente tem que começar a quebrar tabus. A própria Bíblia diz que a gente precisa renovar o nosso entendimento, né? Para que nós não venhamos ter uma mente cauterizada, que a gente precisa abrir a nossa mente e para as coisas que são de Deus. E o sexo é de Deus. É a primeira coisa que eu quero dizer aqui, porque as pessoas tem aquela tendência de achar que sexo é feio, é sujo, principalmente desculpa, principalmente para nós mulheres, porque a gente vê que as meninas, quando lá nos 3 aninhos, quando ela começa a se conhecer, existe a fase oral, que é tudo que a criança vê, ela coloca na boca. Então, essa é uma fase, psicologicamente falando, oral, né? E existe a fase anal, que é quando a criança começa a tocar os órgãos genitais. E isso é natural, é normal. E a gente vê que a sociedade, num todo, geralmente quando vê o menino fazendo isso, ah, tudo bem, deixa, ah, é bonitinho. Agora, quando uma menininha faz isso, ou ergue o vestidinho, diz... Cara, que feio, isso é feio, não faz isso na frente das pessoas, é sujo. Então, a questão do sexo como algo negativo tá na mente dos adultos e não na criança. A criança não sabe o que é sexo e nem deve saber ainda, entende? Ela vai chegar no momento certo dela. Agora, então a gente tem que começar a quebrar esses tabus desde lá, né? Se a criança tá se tocando, ela é uma fase natural de autoconhecimento. Então, é necessário que haja isso. E é errado o adulto tolir isso. Porque são pequenas coisas que acontecem no dia a dia dessa criança. Nós, mulheres, fomos crianças e a gente foi por várias vezes tolida, né? Isso é feio, isso é errado, isso é pecado, né? Vem muito com a história, né? A igreja, muitas vezes falando que sexo é pecado, né? E a gente sabe que não é. Se Deus criou, tanto que Deus deu um órgão exclusivo para a mulher, que é o clitóris. E a única função desse órgão é proporcionar orgasmo para a mulher. Se não fosse assim, por que que Deus teria dado? Essa pergunta que eu quero que vocês façam. Não respondam para mim, respondam para vocês mesmos. Se Deus deu um órgão exclusivo para nós mulheres para sentir prazer, então, né? Esse é o objetivo dele. Então, o nosso objetivo principal, meu e da Mari, que a gente fez essa parceria, é para que a gente venha trazer esse conhecimento pro casal. E que é importante, sim, a gente valorizar o sexo dentro do relacionamento. Entre o casal, na família, no casamento. Não deixar cair na rotina, né? Não fazer, se acomodar com as coisas. Existe sim, agora a Mari vai falar sobre, hoje nós temos em Nova Bassano algo que é diferente, é diferenciado, que antes a gente só encontrava em cidades grandes. Então hoje nós temos aqui como uma forma de não criar dependência dessas coisas, né? Que depois a Mari vai falar, mas sim usar isso como um tempero, digamos assim, como algo que você traga de diferente pro teu relacionamento, que vai aumentar a conexão entre o casal. O principal objetivo é aumentar a conexão entre o casal. O que a gente vê que muitas vezes cai na rotina, muitas vezes tem mulheres também que,

0: inventa que tá com dor de cabeça porque não gosta do sexo que é feito. Outra coisa que é fundamental é o diálogo. Que o casal tenha essa abertura de conversar o que gosta, o que não gosta. Né? Do, não só a mulher, a gente hoje vê na nossa sociedade que a mulher... Ela vai muito atrás, ela quer saber, ela pergunta, ela pesquisa, ela lê. O homem, a gente vê que não tem tanto, ele acha que o sexo, a maioria, não tô falando que todos, tá? A maioria não tem tanto esse interesse de buscar. Acha que o sexo já vem pronto e que aquilo ali pronto. E na verdade, muitas vezes, até por falta de conhecimento, né? Não é por ignorância, mas por falta de conhecimento mesmo. Não sabe nem como tocar ou aonde que tá o clitóris da mulher. Então seria muito importante que esse diálogo entre o casal ocorresse, né? Que a mulher pudesse falar o que gosta, que o homem pudesse falar o que gosta e que haja então uma conexão através disso, né? E foi pensando nisso que nós fizemos essas parcerias, eu e a Mari, ela veio com essa proposta, eu achei fantástico. Eu já vinha trabalhando com as mulheres, né? Já formei a primeira turma do Pom Power, que é um curso de pompoarismo, que agora nós temos, né, aqui na cidade. Agora até vai, dia 11 vai começar a segunda turma. E as inscrições também vão até sexta-feira, né? Quem quiser se inscrever ainda dá tempo. De um curso específico de pompoarismo, que é o quê? Que é para aprender a ter um desempenho melhor na hora H, né? Vai ter só o curso em si, ele tem mais dois bônus além do curso, então que é muito importante, então vai aprender a manusear, vai aprender várias posições, então para sair daquela mesmice com esse intuito. Né? De unir mais o casal, de trazer mais conexão entre o casal. E esse é o principal objetivo. Então, como eu já vinha trabalhando com isso e a Mari me acompanhava nas redes sociais, ela veio e disse, acho que seria legal nós fazer essa parceria. E eu achei fantástico, porque o objetivo da Mari é relacionado também com o casal, para unir mais os casais. Né? Porque hoje a gente vê tanta separação, tanta que nós estávamos conversando antes da entrevista, que as pessoas pensam em se cuidar depois que se separaram. Pensam em fazer o que gostavam depois que se separaram. Por que não fazer agora? Por que não pensar em olhar para o seu relacionamento como algo divino que precisa ser investido? Como se fosse uma plantinha que tem que ser regada diariamente, senão ela pode morrer. Né?
1: Muito bom. Realmente é um assunto que nós poderíamos passar toda manhã pelo fato de que ele é extremamente interessante. Poderá sim gerar, de certa forma, né, alguma questão de ponto de vista, mas isso é importante. Mas a se permitir a perceber isso, porque afinal de contas todos nós, né, temos essa convivência em primeiro lugar conosco mesmo, com a nossa identidade, e posterior, quando decidimos estar com alguém, a gente também precisa entender que existe, né, uma via de mão dupla em todas as questões.
0: Exatamente,
1: né?
0: E inclusive essa questão do pompoarismo, do curso Pom Power, ele inclusive trabalha essa questão da musculatura, né? Então ela já vai também prevenir lá no futuro as possíveis disfunções que nós comentamos antes.
1: Excelente. Marivane, em relação a negócios, né, a esse trabalho, porque empreender hoje ele parte de diversas maneiras, por oportunidade, por necessidade, por diversas questões. Nesse caso, fala um pouquinho dessa ideia, né, até a Eliane contextualizou de como surgiu, mas assim, como você também partiu na busca da soma, né, de dois profissionais, de estar desenvolvendo esse trabalho. Fala um pouquinho dessa proposta de justamente estar trazendo aqui para a cidade algo que não havia de forma registrada, como até foi falado, assim, algo que estivesse ali disponível para que as pessoas pudessem, de certa forma, até dar um passo a mais, porque realmente quando se fala de um sex shop, por exemplo, se gera, de certa forma, até uma curiosidade. Exatamente. Né? Se gera, de uma certa forma, até assim, a pessoa fica, né, não sabe como, talvez, se vai, se não vai, tem toda uma polêmica, não sei se é uma polêmica ou alguma questão. Fala um pouquinho sobre tabu, é a melhor palavra, né? É nem sempre polêmico, né? É. Mas é algo assim que a gente talvez é algo novo. Fala um pouquinho dessa oportunidade de negócio.
2: Então, Marcos, surgiu essa questão porque a gente acaba observando, né? Muitos fatos, muitas conversas, assim, de que ai, fulano não tá se dando bem em casa e tá procurando fora, né? Ou a mulher, a gente conversava

0: a casa cuidada, a casa limpa, a casa cheirosa, que nós temos todo esse espaço de auto, de cuidado com a casa e cuidado com as pessoas, né? Das pessoas estarem sempre cheirosinhas, com a roupa ok. Uhum. E daí veio a questão de que esse autocuidado também vai muito além da gente uhum. ter o espaço organizado, limpo, bonito, e também de se preocupar com a própria saúde física e mental. E também, agora vem o ponto X, principalmente de ter um bom relacionamento dentro de casa. Uhum. E querendo ou não, como vocês falaram, esse tabu, esse relacionamento se dá muito referente uhum. ao sexo, né? Se dá muito. Esse relacionamento fala muito a questão sobre o sexo. Então, assim, ó, um casal, 25 anos de casado, 30 anos de casado, 17, eu tenho 17 anos de casada, enfim, 12, 2 anos de casado, é um dia a dia, é o dia a dia, e o sexo não é uma vez por ano.
1: Uhum. Não deveria, pelo menos.
0: A gente sabe que não é, a gente não adianta dizer, ah, eu não faço, quem não faz, não faz, tudo bem. Mas o sexo é o dia a dia de um casal, tá? E como eu e a Eliane sempre viemos conversando, uhum. esse momento, ele tem que ser bom pros dois, pro casal. Ele tem que ser bom dentro de casa. Uhum. A gente, nas nossas conversas, a gente entende que não tem que ser de qualquer jeito em casa e o bom só fora de casa. Eu acho que no momento em que a gente ocorre a união, ocorre a concepção de família, essas coisas, é porque a gente escolhe essa vida, né? A gente escolhe ter uma família, ter filhos, ter o dia a dia. Então, por que não ser bom dentro de casa, né? Uhum. É essa a questão. Partindo disso, eu fui buscar profissionais relacionados à saúde, médicos na área hormonal, ginecologista, psicólogo, terapeutas, e a Eliane, que se tornou minha parceira fiel nesse trabalho.
2: Ótimo.
0: E que ela faz um lindo trabalho sobre isso, e a gente já vem participando de vários momentos em palestras, né, ele e divulgando esse trabalho de que tem que ser muito legal a dois, né, Eli?
1: Exatamente.
0: E as pessoas não precisam sentir vergonha de si mesmas, porque uma pessoa que está casada há 20 anos, 25, 30, 40, temos clientes a mais disso, tá? Ela tem uma conexão com o marido, o marido e mulher, né, no caso. Eles têm uma conexão fiel entre os dois. Então, essa conversa a dois de que a Eliane disse, esse diálogo ali entre o casal tem que ser legal. Uhum. E o que a Eficaz fez? Trouxe um departamento de específico com produtos que auxiliam. Uhum. Que auxiliam, não se tornam me ajuda na palavra, não se tornam obrigatórios, tipo, não é necessário, mas ele vem apimentar e vem auxiliar muitas vezes, tá? Uhum. Por exemplo, sem pudor, mulheres que estão na menopausa, a maioria delas não possuem a lubrificação necessária. Uhum. E acaba que o sexo provoca dores, provoca desconforto, provoca algumas coisas difíceis das pessoas ficarem conversando entre amigos, enfim. Mas, mas as pessoas guardam para si isso. E a gente tem produtos que vêm auxiliar nesse momento. Então, a Carpe Diem, essa linha lá dentro da Eficaz, não é um departamento despudorado. Uhum. Ah, que tenha as questões despudoradas. Tem um monte de produtos que auxiliam para todas as idades e para todas as situações, né, Eli?
1: Uhum. Exatamente. Inclusive, é que nem eu falei, é como se fosse um tempero. Você pode colocar algo diferente no teu relacionamento, né, para sair daquela rotina, daquela mesmice, trazer uma novidade pro teu relacionamento, que essa novidade seja encontrada dentro de casa,
0: isso,
1: dentro dos relacionamentos com os seus, com o casal, entendeu? Então, é que nem eu disse, a questão da lubrificação

0: que a Mari comentou, ela é verdade, tá? Ela é verdade, ela ocorre mesmo, principalmente na mulher pós-menopausa, que em função da baixa do estrogênio acaba ocorrendo essa falta da lubrificação. O que ajuda muito, que é um dos objetivos do meu curso Pump Power, é o treino do músculo do assoalho pélvico, que com esse treino automaticamente já ajuda a melhorar e muito a questão da lubrificação. Porém, existe sim produtos, tá? Que a, nós temos, que a Mari tem lá na, na Carpe Diem, que auxiliam também, que é algo que você pode colocar, que esquenta, que vibra, que gela, né? Daí vai do gosto da pessoa, tu entende? Que automaticamente vai, como vai trazer algo diferente, o sexo, na verdade, é algo que é, ele é, não é só o corpo, é a mente. A questão do foco na hora da relação, a pessoa tá focada ou a pessoa tá olhando a teia de aranha que precisa tirar amanhã, entendeu? Então, se colocar algo diferente também, ajuda também nessa questão da conexão, de ficar ali presente, observando as sensações que está sentindo, entende? Então, a questão assim, existe também vibradores, né? Vamos falar as coisas bem. Existem vibradores, são coisas que você pode trazer pro teu relacionamento e que, é, que não se torne isso um vício. Entende? Porque existe muito a questão, nós estamos falando do homem, né? O homem, ele tem muito aquela questão da pornografia, de olhar os filmes pornográficos pra ver como é que é a questão, principalmente na adolescência ali. A gente, a ciência, tá? Não é eu que tô falando. A ciência recomenda que isso não seja feito, que o filme pornográfico, não, ele não, não, não é algo que deveria ser consumido, porque ele causa, por exemplo, é um vício. Ele causa um vício na, na questão cerebral. Causa um vício, assim como qualquer outra droga.
1: Parece o que a doutora está falando, também já vi pesquisas assim, então realmente é dessa forma.
0: É isso aí. Inclusive, ali é Photoshop, é vídeo, é inteligência. Agora a gente tem inteligência artificial. Então, é, é uma coisa. O filme pornográfico é uma coisa que não é real. Não é, não é, tu não pode, tu nunca vai chegar na realidade com o que é apresentado num filme assim. Então a gente não recomenda. Só que muitas vezes as pessoas vão para esses recursos porque acham que não existe outro. Então é justamente esse o objetivo da Carpe Diem. A gente trazer algo que é pelo menos saudável, né? Que não, não vai te trazer um vício, por exemplo. E não tornar isso um vício, mas sim usar esses mecanismos que existem ali na Carpe Diem, como, por exemplo, uma lingerie. Agora vem o Dia dos Namorados, tem lingeries lá lindas, maravilhosas. Por que você vai esperar o teu relacionamento terminar para começar a usar? Começa agora, vai lá, compra, é lindo. É um lingerie mais lindo que o outro. Faz uma surpresa agora pro teu marido no Dia dos Namorados, né? Então, você pode fazer agora, olhar pro teu relacionamento, pro teu casamento agora, e fazer algo que de repente nunca foi feito, né? Como, por exemplo, eu gosto de falar, por que não colocar um bilhetinho picante no bolso do casaco do marido, né? Na carteira do marido, que nem eu fiz esses dias com o meu. Então, por que não fazer, né? Não trazer essas coisas diferentes. Busca, né? Hoje em dia temos muita informação e é esse o objetivo, tá aqui informando a vocês que é, existe essa possibilidade agora em Nova Bassano, que antes só se encontrava em cidades grandes. Né? Então você pode ir para essa, não precisa recorrer à indústria pornográfica, mas sim, hoje nós temos essas oportunidades, né? Como o curso do pompoarismo, que vai fazer com que a mulher tenha um desempenho melhor, tenha também uma musculatura melhor, um movimento de quadril melhor na hora, vai ter também a possibilidade de usufruir desses produtos que a Carpe Diem tem. Eu convido para que as pessoas vão lá, né? Ah, eu tenho vergonha de ir porque todo mundo vai ver. Todo mundo vai ver que você está entrando numa loja de produtos de limpeza. Entende? É lá no fundo, tem um lugar lindo que foi preparado com muito carinho para as pessoas conhecerem com produtos. Desculpa, com produtos testados e aprovados pela Anvisa. né? Dermatologicamente testados, não vai te dar alergia. É um produto que a gente sabe que tem procedência, né? Então não é qualquer coisa. Isso também é muito importante. É. Ah, mas eu prefiro comprar pela internet.

0: Será que esse produto que está comprando pela internet, ele não é falsificado? Será que não vai te dar uma baita de uma alergia, uma candidíase lá depois que você usar? Então, esses cuidados também é muito importante, né?
1: Excelente. Mari, fala um pouquinho para nós, onde as pessoas, o pessoal já conhece, enfim, mas por via das dúvidas, para nós reforçarmos o endereço, a localização da Eficaz, onde junto tem a Carpe Diem, que na sua essência do nome, inclusive bem oportuno, né, que aproveite o momento, né, a tradução
0: É,
1: dessa
0: da palavra.
1: expressão, né?
0: Isso aí.
1: Então, fala um pouquinho de onde que as pessoas vão encontrar a loja física e também para quem quiser acompanhar, talvez não quer ir no físico, quer chamar pelo WhatsApp, talvez,
0: Exato.
1: por um primeiro contato, talvez para vocês, que a pessoa se sinta mais
0: Eu não
1: confortável.
0: sei o número da Carpe Diem.
1: E
0: Vou dar o meu
1: aproveita
0: número.
1: também, doutora Eliana, por favor, fala das suas redes sociais para quem quiser seguir, acompanhar teu trabalho, tirar suas dúvidas também, trocar uma ideia, porque afinal de contas cada um tem a sua realidade, tem o seu momento de vida, também tem a sua idade e com ela as suas questões. Não só para quem tem uma idade com mais experiência, mas todos nós, dentro das nossas fases, nós temos as descobertas e as nossas situações a entender, né? Então, as
0: Perfeito.
1: considerações finais e a mensagem também. Vai, vai.
0: Então, a loja Eficaz fica na rua João Toschi, 23, embaixo das lojas Italínea, ali na saída do Trevo, né? A gente diz do Poço Zotes, né?
1: Mais conhecido, né?
0: Mais conhecido como Poço Zotes, bem no ladinho. Então, tem a loja Eficaz e dentro da loja Eficaz tem um departamento, então, que é a Carpe Diem. Daí nos acompanhe também pelas redes sociais, tem a Carpe Diem
2: No Instagram.
0: no Instagram. E temos o número específico, que vocês me perdoem, eu não sei de cabeça e
2: Mas
0: não tem como.
2: provavelmente tem no link da bio.
0: Tem no link da bio, tem
2: Isso.
0: o telefone específico, ou qualquer coisa pode me chamar no meu número 999912218, que eu passo o contato daí.
1: Nas redes sociais, daí também dá para chamar por lá, fica bem prático também, né, e você faz esse contato. Doutora, consideração final também, tuas redes sociais, né, para que as pessoas possam seguir acompanhando o teu trabalho também.
2: Perfeito. Então, só vou salientar que nós estamos com as inscrições abertas ainda para o nosso curso de pompoarismo Pom Power, até sexta-feira, meia-noite. E ele vai iniciar dia 11, então, quinta-feira, que não é essa, a próxima. Nas minhas redes sociais é Clínica Fisioterapia. Você ali tem o link da bio, se quiser, pode também entrar em contato comigo pelo telefone que está lá. 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A clínica fica no centro, pertinho da praça, ali do lado da loja Vêneto.
1: Muito bem, Marivane, obrigado. Obrigado,
0: A gente
1: doutora
0: que
1: Eliane.
0: agradece a oportunidade.
1: Isso.
2: Muito
1: Sucesso e
2: obrigada.
1: até uma próxima.
2: Até uma próxima, obrigada.
1: Vai ficar disponível nas nossas redes sociais para que você possa conferir esse conteúdo também. E daí você vai poder assistir. A gente fez em etapas a entrevista para que você possa estar aí acompanhando, para que fique disponível também no Instagram. Então você é convidado a assistir, a conhecer um pouquinho mais sobre esse assunto e, claro, buscar sempre informações. 8h37, bom dia.
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4: Olá, queridos ouvintes. Olá a todos que nos acompanham aqui na rádio Vox FM. Programa o seu dia comigo, meteorologista Kátia Braga. Madrugada e esse início da manhã com muito nevoeiro, a nossa chamada cerração. 10 graus a temperatura nessa manhã, nevoeiro não se estende tanto nessa quarta-feira e a temperatura vai subindo porque o solzão vai predominar. 22 graus é a máxima dessa quarta-feira. Vento calmo em grande parte da quarta, mas à noite volta a cerração e tem vento mais forte. Entre o finalzinho da noite e madrugada, o vento mais forte começa já a atuar. Terá um sistema de alta pressão lá no oceano. Na verdade, ele já se formou. E esse sistema de alta pressão, devido à circulação dele, vai trazer vento de norte moderado, com rajadas um pouco mais fortes, então de 30 a 35 quilômetros por hora ou mais pontualmente. Esse pontualmente pode acontecer em Nova Bassano, mas na quinta-feira, pela manhã, tem chance de mais vento. Aliás, a quinta-feira será com vento durante todo o dia. A temperatura vai variar entre 12 a 22 graus, tem sol durante manhã e tarde.

0: A sexta-feira também com vento mais forte e sol. Eu te desejo excelente, abençoado dia. Fica ligado que eu vou te falar sobre final de semana amanhã. Saudações meteorológicas.
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3: Quarta-feira, 3 de junho de 2026. Esse é o Giro de Notícias. Eu sou Leno Falck e você acompanha os destaques do momento. O governo dos Estados Unidos divulgou nesta terça-feira uma lista de 60 países que falharam em proibir e fiscalizar a importação de mercadorias produzidas com trabalho forçado. Entre eles está o Brasil. O governo americano propôs a aplicação de tarifas adicionais de 12,5% sobre todos os produtos desses países. O presidente Lula criticou o anúncio de tarifas de 25% a produtos brasileiros por parte dos Estados Unidos. Na mira do presidente Trump também está o Pix brasileiro. O estadunidense acusa o Brasil de concorrência desleal com empresas de cartão de crédito dos Estados Unidos e com as Big Techs. Na cidade goiana de Catalão, Lula levantou um cartaz com a frase "O Pix é do Brasil" e culpou os filhos de Jair Bolsonaro pela nova investida estadunidense. Após a

Marcelo Tarifaz, Donald Trump, postou foto com Flávio Bolsonaro. Candidato à presidência pelo PL, Flávio Bolsonaro teve encontro com o ex-deputado carioca Eduardo Cunha. A reunião aconteceu após entrevista de Flávio em Belo Horizonte a uma emissora evangélica de Cunha. Bolsonaro, no entanto, evitou divulgar o encontro em suas redes sociais. Apenas Eduardo Cunha postou que estiveram juntos. O Tribunal Superior Eleitoral negou o recurso apresentado pelo ex-governador do Rio de Janeiro, Cláudio Castro, contra a decisão do tribunal que o condenou à inelegibilidade até 2030. Também foi mantida a condenação do ex-deputado estadual Rodrigo Bacelar. A Mega Sena acumulou e pode pagar amanhã 32 milhões de reais para quem acertar as 6 dezenas sorteadas. Os números sorteados na noite de ontem foram 27, 30, 35, 40, 44 e 58. O Giro de Notícias é uma produção da agência Rádio Web. Texto e apresentação, Leno Falck. Edição, Mário Melo.

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8: Luísa Ramos.
9: Paris, quarta-feira, 3 de junho de 2026. O aeroporto internacional do Kuwait foi atingido por drones iranianos. Segundo o exército do país, o ataque atingiu o terminal de passageiros, deixando pelo menos um morto e vários feridos, além de danos materiais e suspensão de tráfego aéreo. Mísseis também foram lançados contra o Bahrein, mas teriam sido interceptados pelas defesas americanas. Um alto funcionário dos Emirados Árabes Unidos pediu uma posição conjunta do Golfo após os ataques no Kuwait e no Bahrein. O novo episódio ocorre em um contexto de tensões

No Oriente Médio, Israel manteve na terça-feira uma onda de ataques no sul do Líbano, enquanto Washington lidera uma nova rodada de negociações entre libaneses e israelenses, mas aponta o grupo islâmico palestino pró-iraniano Hezbollah como principal obstáculo a um acordo. Ainda assim, diplomatas dos dois países em Washington devem continuar as negociações nesta quarta. Portugal vive nesta quarta-feira uma greve geral que paralisa setores energéticos em todo o país em protesto contra uma reforma trabalhista em discussão no parlamento. A mobilização afeta transportes, hospitais, escolas e aeroportos, com centenas de voos cancelados, inclusive voos da companhia aérea TAP, que vão dos aeroportos de Lisboa, Porto e Faro em direção ao Brasil. A medida proposta pelo governo prevê mudanças nas regras de contratação e maior flexibilidade no mercado de trabalho, o que é criticado pelos sindicatos que denunciam perda de direitos. O impasse político já dura meses e tem impacto direto sobre trabalhadores estrangeiros, especialmente brasileiros, que representam a maior força de trabalho imigrante no país. Os Estados Unidos avançam para uma fase decisiva de um aumento tarifário sobre produtos brasileiros. O governo Trump avalia impor taxas de 25%, com decisão final prevista para 15 de julho. Até lá, empresas podem se manifestar em uma audiência pública que deve discutir os impactos das medidas. O pacote é baseado em investigações sobre práticas comerciais consideradas desleais pelos Estados Unidos. Apesar da tensão, ainda há espaço para negociações. O chanceler brasileiro, Mauro Vieira, participa nesta quarta de um evento da OCDE em Paris, onde também estará o representante comercial dos Estados Unidos, Jameson Greer. O governo brasileiro tenta organizar um encontro entre os dois, inclusive Greer, que é responsável pela proposta de tarifas de 25%. Da Rádio França Internacional para a agência Rádio Web de Paris, Luísa Ramos.

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4: 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Segundo o Ministério da Agricultura e Pecuária, o reconhecimento da China ao Brasil como um país livre da febre aftosa sem vacinação é resultado das negociações conduzidas durante a missão oficial do ministro André de Paula à China, realizada em maio deste ano.

0: ano. Durante encontros com autoridades chinesas das áreas de agricultura e comércio, foram apresentados os avanços do sistema brasileiro de defesa agropecuária e reforçado o pedido de reconhecimento de status sanitário nacional. A decisão chinesa ocorre um ano após a Organização Mundial de Saúde Animal reconhecer o Brasil como país livre de febre aftosa sem vacinação. O marco consolidou décadas de ações conduzidas pelos serviços veterinários oficiais, produtores rurais e governos estaduais voltados ao fortalecimento da sanidade animal. E o principal destino das exportações do agronegócio brasileiro é a China, que responde por mais de 50 bilhões de dólares em compras só no ano passado. Destaque para o mercado de soja, que registrou pouca movimentação no último dia, com preços estáveis a mais altos na maior parte das regiões acompanhadas pelas consultorias. Inclusive, as mudanças do mês contribuem para sustentar as cotações, mesmo diante da queda dos contratos futuros de soja na Bolsa de Chicago ao longo do dia. A desvalorização no mercado limitou uma valorização mais consistente da commodity no Brasil, mas não impediu ajustes positivos em diversas praças. Destaque também para os contratos futuros, que encerraram em baixa, atingindo os menores níveis em 2 meses. O movimento foi provocado pela perspectiva de clima favorável ao desenvolvimento das lavouras nos Estados Unidos, levando investidores a revisar o potencial produtivo da safra norte-americana. Além disso, a ampla oferta global influencia os preços, além do Departamento de Agricultura dos Estados Unidos informar que o plantio de soja alcançou 87% da área projetada lá nos Estados Unidos. Destaque das cotações: soja R$ 119 e o milho R$ 60.
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3: Quarta-feira, a partir de agora, você fica bem informado aqui na sua rádio. Uma imunoterapia já disponível no Brasil reduziu em 71% o risco de progressão da doença ou morte em pacientes com mieloma múltiplo, que já haviam recebido de 1 a 3 linhas de tratamento, segundo o estudo internacional. Além de prolongar o tempo sem avanço da doença, o tratamento aumentou as taxas de resposta completa e melhorou a sobrevida global dos pacientes. Os resultados sugerem que o medicamento, antes reservado principalmente para casos mais avançados, pode ter papel importante em fases mais precoces da doença. Realizado em 24 países, o estudo também teve participação brasileira. Kleber Ramos, direto da redação.
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Bola em Jogo, é hora de falar de futebol. O Haiti venceu a Nova Zelândia por goleada de 4-0 ontem na Flórida, nos Estados Unidos. O jogo teve atraso de 35 minutos por conta da incidência de raios na região próxima ao estádio. O mesmo protocolo climático visto no Mundial de Clubes no ano passado foi adotado no duelo de ontem. Inclusive, o Haiti é um dos adversários do Brasil na primeira fase da competição do mundo. A qualquer momento a gente volta com mais notícias do esporte.

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4: Estudos indicam que manter-se hidratado melhora a clareza mental, o humor e a tomada de decisões. Pesquisadores da Universidade de Connecticut mostram que até mesmo uma leve desidratação já compromete a energia, a atenção e a velocidade de processamento. Por isso, muitos profissionais de alta performance começam o dia bebendo água antes do café da manhã, ativando o metabolismo e ampliando o foco e a concentração. A escritora Ellen White também ressalta em seus livros a importância da água para promover vitalidade e equilíbrio.
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5: Olá, já estamos de volta com mais notícias. Nenhum apostador acertou as 6 dezenas do concurso 3014 da Mega Sena, realizado nesta terça-feira. O prêmio acumulou está estimado em 32 milhões de reais para o próximo sorteio. Os números são 27, 30, 35, 40, 44 e 58. 24 apostas acertaram 5 dezenas e vão receber R$ 57.298 cada. 1.782 apostas acertaram 4 dezenas e vão receber R$ 1.272.01 cada. Daqui a pouco tem mais informações.
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0: seleção brasileira inicia sua jornada em busca do tão sonhado hexacampeonato da Copa do Mundo no grupo C da competição, no qual medirá forças com Marrocos, Escócia e Haiti. O torneio, que terá como sede Estados Unidos, México e Canadá, será disputado entre o próximo dia 11 de junho e 19 de julho. O Brasil chega à competição após um ciclo no qual teve 4 técnicos: Ramon Menezes, Fernando Diniz, Dorival Júnior e o italiano Carlo Ancelotti. Da Copa de 2022 até agora, viu a queda de sua principal referência técnica, o atacante Neymar, que apesar de ter sido convocado, está mais velho e vem sofrendo demais com problemas físicos que o impedem de desenvolver o seu melhor futebol. Daqui a pouco, mais destaques do esporte.
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2: Olá, aqui é a Camila, professora da Futura Idiomas, e trago uma curiosidade da língua espanhola. Você sabia que o idioma espanhol é a segunda língua nativa mais falada no mundo? Somente atrás do mandarim, língua falada pelos chineses, o espanhol é a segunda língua nativa mais falada no mundo, ficando na frente do inglês e outras línguas. Atualmente, o idioma responde a 7,8% da população mundial, o que torna uma das línguas mais faladas geograficamente.
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3: Olá, estamos de volta aqui direto da redação com mais notícias. O incêndio em um hotel em Nova Delhi, na Índia, matou 21 pessoas nesta quarta-feira. A polícia informou que o fogo atingiu o hotel no sul da capital da Índia e deixou dezenas de vítimas. Pelo menos 40 pessoas foram resgatadas até o fechamento desta matéria, de acordo com autoridades. Autoridades investigam, inclusive, se um restaurante no térreo do edifício poderia ter relação com o início do incêndio. O primeiro-ministro lamentou as mortes e prestou condolências às famílias. Ele também desejou rápida recuperação a todos os feridos. Kleber Ramos, direto da redação.
4: Notícias 29 para as 10.

já voltamos a falar de futebol. A metade final do segundo tempo contra o Fortaleza, na última terça-feira, mostrou um Vitória com cara de campeão e foi o suficiente para construir vantagem valiosa no jogo de ida da decisão da Copa do Nordeste, disputado no Castelão. O rubro-negro aproveitou a expulsão logo depois de sair atrás do placar, pesou o campo ofensivo com mais atacantes e venceu de virada por 2-1, com gols marcados por Renato Kaiser e Diego Tárzea, ambos saindo do banco de reservas. A qualquer momento, tem mais notícias do esporte.

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5: Olá, já estamos de volta com mais notícias. Em abril deste ano, um homem em situação de rua foi atacado violentamente por estudantes universitários em Belém, no Pará. Vídeos que circulam nas redes sociais mostram os estudantes se aproximando da vítima, que caminha de costas, para lhe aplicar descargas elétricas. O agredido era um homem negro, que vive nas ruas há pelo menos 6 anos. Com repercussão nacional, o caso é apenas um dos milhares de episódios de violência sofridos por pessoas. Entre os anos de 2014 e 2023, 150 mil episódios de violência contra a população de situação de rua foram registrados oficialmente. Esse número, no entanto, deve ser muito maior, porque muitos desses casos sequer são notificados ou chegam às autoridades. Kleber Ramos, direto da redação.

Olá, já voltamos a falar de futebol. A Confederação Brasileira de Futebol, a CBF, afastou Felipe Fernandes de Lima e Antônio Magno Lima Cordeiro, árbitro e VAR da vitória por 1-0 do Palmeiras sobre a Chapecoense no último domingo, pela 18ª rodada do Brasileirão. Os dois se envolveram em lances polêmicos e capitais para a partida. Já nos acréscimos da etapa complementar, a Chapecoense teve um gol anulado. Minutos depois, a arbitragem ainda marcou um pênalti a favor dos catarinenses, mas Bolasie desperdiçou. No entendimento da CBF, Felipe Fernandes e Antônio Magno erraram o procedimento nos dois lances. Kleber Ramos, direto do Esporte Total.

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8: Olá, queridos ouvintes, olá a todos que nos acompanham aqui na Rádio Vox FM. Programa seu dia comigo, meteorologista Kátia Braga. Madrugada e esse início da manhã com muito nevoeiro, a nossa chamada cerração. 10 graus a temperatura nessa manhã, nevoeiro não se estende tanto nessa

0: quarta-feira e a temperatura vai subindo porque o solzão vai predominar. 22 graus é a máxima dessa quarta-feira. Vento calmo em grande parte da quarta, mas à noite volta a cerração e tem vento mais forte. Entre o finalzinho da noite e madrugada, o vento mais forte começa já a atuar. Terá um sistema de alta pressão lá no oceano. Na verdade, ele já se formou. E esse sistema de alta pressão, devido à circulação dele, vai trazer vento de norte moderado com rajadas um pouco mais fortes. Então, de 30 a 35 km por hora ou mais pontualmente. Esse pontualmente pode acontecer em Nova Bassano, mas na quinta-feira, pela manhã, tem chance de mais vento. Aliás, a quinta-feira será com vento durante todo o dia. A temperatura vai variar entre 12 a 22 graus, tem sol durante manhã e tarde. A sexta-feira também com vento mais forte e sol. Eu te desejo excelente e abençoado dia. Fica ligado que eu vou te falar sobre o final de semana amanhã. Saudações meteorológicas.
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2: Tudo bem? Hoje é quarta-feira, dia 3, gente. 3 de junho de 2026. Eu sou a Suzy Luz, tô chegando com o Info Music. Por aqui tem informações do mundo da música. Edição dessa quarta-feira. A dupla sertaneja Zé Neto e Cristiano tem o cachê mais alto de 2026 no São João da Bahia. Os artistas, até o momento, vão fazer 3 apresentações no estado, recebendo R$ 905 mil por cada show. As informações são do painel da transparência dos festejos juninos do município do estado da Bahia, o MP do Ministério Público, que passou a divulgar os valores investidos nas festas de São João do estado desde a última segunda. Neste ano, a dupla vai passar pelas cidades de Tucano, Conceição do Jacuípe e Porto Seguro, com shows dias 14, 21 e 23 de junho. Ao todo, os sertanejos vão faturar R$ 2.715.000. Eu já volto com mais uma edição do Info Music pra você. 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
4: 10 e 2.
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1: 10:33. Vamos com os serviços. A Secretaria da Saúde comunica que a vacina contra a influenza está disponível para a população em geral. Basta procurar a sua UBS. Vem aí o segundo campeonato municipal de futsal sorteado. Os jogos acontecerão nas quartas e sextas e o início será dia 17 de junho. Inscreva-se na prefeitura com o Gilmar Fanton. Informações, chame no WhatsApp 996147663. Todos os desportistas estão convidados. O município está contratando domésticas e professores de arte e língua portuguesa com habilitação em inglês. Informações sobre contratação, consulte editais nas páginas da prefeitura. A Emater está com a campanha de mudas frutíferas abertas para pedidos. Uma oportunidade para quem deseja investir em mais saúde, valorizar a propriedade e aumentar as opções de produção e renda. Faça já seu pedido no escritório da Emater. WhatsApp 99912-5980. Pedidos até o dia 12 de junho. O município de Nova Bassano, em conjunto com a CFC Dal Ponte, abre as inscrições para realizar a sua CNH no município, realizando aulas teóricas e práticas aqui em Nova Bassano. Informações com a Leda, na prefeitura, pelo 99611-9621. O Clube RF Esportes oferece aulas na Escolinha de Futebol e Paddle, segundas, terças, quartas e quintas. Informações pelo WhatsApp 99935-2069.
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6: Vamos lá para nossa receitinha de hoje: berinjela com ricota. Ingredientes: uma berinjela, 200 gramas de ricota fresca amassada e temperada com salsinha, alho, sal e pimenta do reino a gosto. Eu vou repetir, é bem simples, ó. Uma berinjela, 200 gramas de ricota fresca amassada e temperada com salsinha, alho, sal e pimenta do reino a gosto. Modo de preparo: corte a berinjela em fatias finas, passe em água bem quente para amolecer um pouco. Ponha um pouco de ricota por cima da fatia de berinjela e enrole. Depois de enrolar todas as fatias, coloque os rolinhos numa assadeira ou pirex, cubra com molho de tomate, polvilhe com queijo parmesão ralado ou mussarela e leve ao forno para gratinar. Aí, nossa receitinha de hoje, então, berinjela com ricota. Até a próxima e bom apetite.
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0: Excelente dia para você ligado com a gente aqui na Vox, nesta programa, na nossa programação. Hoje, quarta-feira, 3 de junho. É sempre bom contar com a sua companhia. Ruizeto com vocês. E eu vou atualizando as informações desta manhã. Estados Unidos propõe tarifa adicional ao Brasil e outros 59 países por falha no combate ao trabalho forçado. China rejeita acusações de trabalho forçado e critica novas tarifas propostas pelos Estados Unidos. Avião que fará a rota mais longa do mundo realiza o primeiro voo de teste. Inflação para o consumidor recua no Rio Grande do Sul, na capital. Anvisa determina o recolhimento do lote de água mineral após identificação de bactéria. Mega Sena acumula e prêmio supera 30 milhões. Há algumas informações nesta manhã para você ligado com a gente aqui na programação da Vox.

0: faltando 15 para as 11.
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0: 10h49, falar um pouco de futebol. 70 seleção brasileira na Copa é novo e teve investimento acima de 500 milhões. A seleção então fez no dia de ontem o primeiro treino no local que chamará de casa durante a Copa do Mundo. E o centro de treinamento, o Columbia Park, em Morristown, no estado de Nova Jersey, Estados Unidos, o local pertence ao New York Red Bulls, da Major League Soccer. Foi inaugurado no fim de abril e contou com um investimento de mais de 100 milhões de dólares, ou seja, acima de 500 milhões pela cotação atual, 20 milhões de reais. O New York Red Bull pode utilizar o espaço durante a Copa, mas em horários alternativos e quando a seleção não estiver usando. O CT fica 15 minutos do hotel onde está a seleção, em Nova Jersey. E também fica perto do estádio MetLife, onde o Brasil estreia pela Copa do Mundo contra o Marrocos no dia 13 de junho. A equipe de reportagem tem acesso ao local ainda no início do ano. A estrutura tem 8 campos de futebol e 2 deles poderão ser utilizados para treinos da seleção brasileira. Eles foram preparados pela FIFA com o mesmo tipo de gramado que será utilizado na Copa, desenvolvido pela Universidade do Tennessee. A seleção também tem à disposição uma ala de vestiários, academia, área de recuperação, reabilitação e tratamento, assim como salas de reuniões e toda a chamada área molhada do CT, que inclui piscinas de hidromassagem, saunas e vestiários especiais.
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4: A cantora Dua Lipa se casou no último domingo com Kellan Turner. Eles oficializaram a união numa cerimônia civil no Old Marylebone Town Hall em Londres. Foram convidados apenas familiares e amigos mais próximos. Eles começaram a se relacionar em 2024 e noivaram em junho de 2025.
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11:05 e com 47 votos favoráveis, a Assembleia Legislativa do Rio Grande do Sul aprovou nesta terça-feira o projeto de lei que extingue a taxa de licenciamento de veículos no estado. De autoria do deputado Rodrigo Lorenzoni, do PP, a PL 599.000/2023 altera a lei número 8.109 de 19 de dezembro de 85, que dispõe sobre taxas de serviços diversos. Com isso, motoristas não precisarão mais pagar os 114,9 o valor de 2026

0: efetuar a emissão do certificado de registro e licenciamento do veículo, o CRLV. O documento, que havia sido digitalizado em 2019, a matéria também recebeu uma emenda do deputado Marcos Vinícius, que também foi aprovada. O texto ainda precisa ser sancionado pelo governador Eduardo Leite. Rodrigo Lorenzoni disse que a proposta foi apresentada com base no projeto da então deputada estadual Anny Ortiz, na legislatura passada, que busca a justiça fiscal e tributária ao tratar da taxa de licenciamento. Essa taxa foi criada quando o DETRAN tinha a necessidade de adquirir o papel moeda, imprimir o documento e depois tinha o custo de envio do documento físico, que tínhamos que portar enquanto trafegava com os veículos, explicou. Acrescentando que em 2019 o documento foi digitalizado e, portanto, não havia mais custo pelo Estado, mas ainda assim a taxa não foi extinta. Grande vitória. Chega de pagar por um serviço que não existe. Aprovamos na Assembleia o fim da taxa de licenciamento de veículos no Rio Grande do Sul. Um projeto do nosso mandato que corta na carne uma cobrança injusta, comemorou Lorenzoni em postagem nas redes sociais. O parlamentar Felipe Camusato do Novo parabenizou o proponente do texto e falou que sua bancada trabalha desde a legislatura passada sobre o tema das taxas de expedição de documento. Disse ainda que em 2021 o Departamento Estadual de Trânsito do Rio Grande do Sul, o DETRAN, a partir do questionamento do Novo, informou que houve queda de 60% nos custos com digitalização do CRLV e analisou a evolução do caixa da autarquia. Abre aspas. Por que diabos o governo e o DETRAN não fizeram isso antes? Por que o governo do estado segue tirando dinheiro do bolso do cidadão, do motorista? Por que tirar mais dinheiro dos gaúchos do que precisaria? Fecha aspas, assim questionou o deputado.
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5: Nvidia apresentou um novo chip que combina CPU e GPU e que pode revolucionar os PCs. O Spark fará com que a empresa concorra com Intel e AMD nos segmentos de laptops e mini PCs de alto desempenho que rodam Windows 11. E algumas fabricantes já anunciaram que lançarão máquinas com esse processador: Asus, Acer, Dell, Gigabyte, HP e Lenovo. E a Microsoft também está desenvolvendo um novo Surface, terá 15 polegadas e vai se chamar Surface Ultra. Por enquanto, na previsão de lançamento.
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3: Após os Estados Unidos sugerirem aplicar tarifa de 25% sobre produtos brasileiros, o presidente Lula associou a decisão do governo de Donald Trump aos irmãos Bolsonaro. Lula começou a falar sobre o encontro que teve com o presidente norte-americano em maio e que repassou informações sobre comércio, segurança e terras raras. Ele lembrou ainda que havia acordado de negociar por 30 dias e disse que foi surpreendido com a decisão sobre o tarifaço. O senador Flávio Bolsonaro, em entrevista à rádio Itatiaia, negou que tenha pedido a taxação de empresas brasileiras. E ainda em seu pronunciamento em catalão, a 260 quilômetros de Goiânia, o presidente Lula comemorou a decisão da China de liberar a importação de carne brasileira.
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1: Dados da Confederação Nacional de Comércio, a CNC, apontam que as vendas online movimentaram mais de 235 bilhões no Brasil em 2025, com alta de 15,3% em relação ao ano anterior. No mesmo período, shopping centers registraram queda no fluxo de visitantes e nas vendas. Entre os motivos estão a facilidade das compras pela internet e a possibilidade de pesquisar preços sem sair de casa. O cenário também tem mobilizado entidades do comércio, a Federação das Câmaras Dirigentes Lojistas da Bahia tem discutido os impactos das mudanças no consumo. O vice-presidente da FCDL Bahia avalia que o setor passa por um momento de transformação. Segundo ele, o varejo precisa buscar novas estratégias para manter o público e equilibrar os custos operacionais.
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7: Bom dia a todos que nos acompanham pela Rádio Vox. O programa de hoje está a cargo do Movimento de Cursilho. Hoje queremos refletir sobre uma das celebrações mais profundas e significativas da nossa fé católica, Corpus Christi, a solenidade do Santíssimo Corpo e do Sangue de Cristo. Nesta festa, a Igreja nos convida a voltar o nosso olhar para um dos maiores presentes deixados por Jesus, a Eucaristia. Na última ceia, ao partir o pão e oferecer o cálice aos seus discípulos, Cristo não nos deixou apenas uma lembrança de seu amor. Ele se fez alimento para a nossa caminhada, permanecendo vivo e presente entre nós. Corpus Christi é a celebração da presença real de Jesus na Eucaristia. Quando participamos da Santa Missa e recebermos o corpo e o sangue de Cristo, não estamos diante de um simples símbolo, mas do próprio Senhor que vem ao nosso encontro. Fortalece nossa fé e renova as nossas forças para a missão. As tradicionais procissões e os belos tapetes confeccionados pelas comunidades expressam publicamente nossa fé. Cada desenho, cada cor e cada gesto de dedicação revelam o amor do povo de Deus por Jesus Eucarístico. É uma oportunidade de testemunhar ao mundo que Cristo continua caminhando conosco e abençoando nossas famílias, nossas cidades e nossas comunidades. Mas Corpus Christi também nos convida para uma reflexão pessoal. Se recebemos o corpo de Cristo, somos chamados a ser o corpo de Cristo no mundo. Isso significa levar amor para onde há diferença, promover a paz onde existe divisão, oferecer esperança a quem está desanimado e praticar a caridade com aqueles que mais necessitam. A Eucaristia Eucaristia nos une a Deus e também aos nossos irmãos. Ela nos recorda que ninguém caminha sozinho e que a vida cristã se fortalece na comunhão, na partilha e no serviço. Que nessa solenidade de Corpus Christi possamos renovar nossa fé na presença de Jesus na Eucaristia, aproximar-nos com mais amor da Santa Missa e permitir que o Senhor transforme nossos corações. Que o Cristo Eucarístico nos abençoe, fortaleça nossas famílias e nos faça instrumentos de seu amor em todos os lugares por onde passarmos. Tenha um ótimo dia. Shalom!
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0: E um prazer poder participar dessa DVD.
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2: A seleção brasileira já está nos Estados Unidos para a Copa do Mundo. O time masculino desembarcou em Nova Jersey na manhã desta terça-feira, dia 2. A equipe chega com moral depois de golear o Panamá por 6-2 no domingo, diante de 70 mil pessoas no estádio do Maracanã, no Rio de Janeiro. Já em solo americano, o técnico Carlos Ancelotti disse que o time está pronto, contente, motivado e animado para fazer o melhor. Segundo Ancelotti, a Copa não tem favorito. As equipes são muito fortes e o Brasil vai competir com todas elas.
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3: Meio-dia e 3.

0: meio-dia e nove.
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2: Olá, queridos ouvintes, olá a todos que nos acompanham aqui na Rádio Vox FM. Programa seu dia comigo, meteorologista Kátia Braga. E a temperatura vai subindo porque o solzão vai predominar. 22 graus é a máxima dessa quarta-feira. Vento calmo em grande parte da quarta, mas à noite volta a cerração e tem vento mais forte. Entre o finalzinho da noite e madrugada, o vento mais forte começa já a atuar. Terá um sistema de alta pressão lá no oceano. Na verdade, ele já se formou. E esse sistema de alta pressão, devido à circulação dele, vai trazer vento de norte moderado com rajadas um pouco mais fortes. Então, de 30 a 35 km por hora ou mais pontualmente. Esse pontualmente pode acontecer em Nova Bassano, mas na quinta-feira, pela manhã, tem chance de mais vento. Aliás, a quinta-feira será com vento durante todo o dia. A temperatura vai variar entre 12 a 22 graus, tem sol durante manhã e tarde. A sexta-feira também com vento mais forte e sol. Eu te desejo excelente, abençoado dia. Fica ligado que eu vou te falar sobre o final de semana amanhã. Saudações meteorológicas.
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0: Meio-dia e 17.

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3: Fique de olho no comportamento do carro. Você já deve ter notado que o desempenho do carro em aceleração, nas curvas e durante a frenagem varia muito de um modelo para o outro, não é mesmo? Alguns têm um comportamento mais esportivo e firme, enquanto outros apresentam um comportamento mais leve, priorizando o conforto. Assim, fique atento ao comportamento do tipo de veículo que você conduz. Forçar demais uma picape alta na curva, por exemplo, não é uma boa ideia. Do mesmo modo, conduzir rapidamente um carro mais esportivo em vias com pavimento ruim, também não. Portanto, respeite os limites de cada
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4: 27 para uma.

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3: 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Segundo o Ministério da Agricultura e Pecuária, o reconhecimento da China ao Brasil como um país livre da febre aftosa sem vacinação é resultado das negociações conduzidas durante a missão oficial do ministro André de Paula à China, realizada em maio deste ano. Durante encontros com autoridades chinesas das áreas de agricultura e comércio, foram apresentados os avanços do sistema brasileiro de defesa agropecuária e reforçado o pedido de reconhecimento de status sanitário nacional. A decisão chinesa ocorre um ano após a Organização Mundial de Saúde Animal reconhecer o Brasil como país livre de febre aftosa sem vacinação. O marco consolidou décadas de ações conduzidas pelos serviços veterinários oficiais, produtores rurais e governos estaduais voltados ao fortalecimento da sanidade animal. E o principal destino das exportações do agronegócio brasileiro é a China, que responde por mais de 50 bilhões de dólares em compras só no ano passado. Destaque para o mercado de soja, que registrou pouca movimentação no último dia, com preços estáveis a mais altos na maior parte das regiões acompanhadas pelas consultorias. Inclusive, as mudanças do mês contribuem para sustentar as cotações, mesmo diante da queda dos contratos futuros de soja na Bolsa de Chicago ao longo do dia. A desvalorização no mercado limitou uma valorização mais consistente da commodity no Brasil, mas não impediu ajustes positivos em diversas praças. Destaque também para os contratos futuros, que encerraram em baixa, atingindo os menores níveis em 2 meses. O movimento foi provocado pela perspectiva de clima favorável ao desenvolvimento das lavouras nos Estados Unidos, levando investidores a revisar o potencial produtivo da safra norte-americana. Além disso, a ampla oferta global influencia os preços, além do Departamento de Agricultura dos Estados Unidos informar que o plantio de soja alcançou 87% da área projetada lá nos Estados Unidos. Destaque das cotações: soja R$ 119 e o milho R$ 60.
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4: 12 para 1.

0: Simone Mendes.
1: Esqueça tudo, pagode de qualidade.
0: Que coisa linda, hein?
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13: O experiente goleiro mexicano Guillermo Ochoa, que vai completar 41 anos em julho, foi convocado para a seleção mexicana pela sexta vez em mundiais. Ele terá chance de estabelecer o recorde ao lado de Cristiano Ronaldo e Messi. E o defensor disse que planeja se aposentar após a Copa. Chega um ponto em que sua mente e seu corpo dizem: você deu tudo de si. Você vai embora em paz e esse será o meu caso.

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2: Enquanto muitos aspectos influenciam a saúde de um relacionamento, a qualidade do sono emerge como uma peça-chave para a harmonia e conexão emocional entre parceiros. Estudos apontam para a influência direta do sono na dinâmica dos relacionamentos, destacando como uma boa noite de sono pode fortalecer os laços afetivos. A falta de sono não apenas afeta o humor e a disposição, mas também pode desencadear irritabilidade e tensão emocional. Pesquisas sugerem que casais que compartilham uma rotina de sono saudável tendem a enfrentar menos conflitos e a comunicar-se de maneira mais eficaz. Além disso, a privação do sono prejudica a empatia e a capacidade de compreensão emocional. Parceiros que desfrutam de um sono adequado são mais propensos a entender e responder às necessidades emocionais um do outro, contribuindo para uma comunicação mais profunda e uma conexão emocional mais sólida. A qualidade do sono também está intrinsecamente ligada à intimidade física nos relacionamentos. Estudos indicam que a privação de sono pode reduzir o interesse sexual e a satisfação nos relacionamentos íntimos. Priorizar o sono adequado, portanto, não é apenas uma questão de bem-estar individual, mas também um investimento no fortalecimento do vínculo romântico.
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6: O cineasta Kenny Parsons, que dirigiu Backrooms, Um Não Lugar, anunciou que teremos sequências após o sucesso do primeiro filme. Ele já tem contrato assinado para pelo menos mais um longa-metragem. Segundo Kenny, o novo filme vai funcionar apenas como o primeiro capítulo de uma história muito maior. As sequências são mais do que uma opção. Essa tem sido a intenção desde então.
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8: 24 para as duas.

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0: 12 pras duas.
1: Imagina se o seu ex-amor deixa uma carta pro próximo amor da sua vida. Isso é mais ou menos assim.
2: Pesado, pesado.

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4: Olá, aqui é a professora Camila da Futura Idiomas e trago uma curiosidade da língua espanhola. Você sabia que aprender espanhol é mais fácil para os brasileiros? Pois é, o espanhol para brasileiros é mais simples por causa das características do espanhol. O português e a língua espanhola derivam do latim proto-românico, mas de diferentes dialetos. Por isso, são idiomas semelhantes, mas com uma vantagem do espanhol para os brasileiros. A gama de fonemas portugueses é maior do que a de fonemas espanhóis. Dessa forma, é mais fácil para um brasileiro aprender a pronúncia espanhola do que um espanhol aprender a pronúncia brasileira. Contudo, ao aprender o espanhol, cuidado com os falsos cognatos.
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5: 2 e 1.
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2: 2:03, uma excelente tarde para você ligado com a gente aqui na Vox. Sempre bom ter a sua companhia com a gente. Temperatura 21 graus nesta tarde aqui em Nova Bassano. Amanhã teremos mínima de 11 e máxima de 22 graus. Trazendo agora então os fatos que marcaram o dia de hoje na história. Então, no dia 3 de junho do ano de 455, o saque de Roma pelos vândalos. As tropas vândalas, lideradas por Genserico, saqueiam Roma, um dos maiores símbolos do Império Romano do Ocidente. No ano de 1896, Guglielmo Marconi registra a patente do rádio no Reino Unido, marcando um passo importante nas comunicações mundiais. 1946, o povo italiano participa de um referendo que encerra a monarquia e proclama a república, iniciando uma nova era no país. 1953, a rainha Elizabeth II é coroada em Londres, em uma cerimônia que marca o início oficial do seu reinado no Reino Unido. No ano de 1967, a África do Sul celebra o Dia da Liberdade em memória à primeira constituição do país, promovendo a diversidade e a igualdade. Esses alguns fatos que marcaram o dia de hoje na história.
3: 2:05.

0: 2:13.
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3: Luan Santana e Léo Foguete.

0: 12h20, você ligado com a gente aqui na Vox, a gente atualiza informações e a Polícia Rodoviária Federal inicia ao meio-dia desta quarta, já iniciou, portanto, a Operação Corpus Christi 2026. Nas estradas federais gaúchas, a ação prossegue até o fim da noite do domingo. O objetivo da operação é prevenir acidentes e combater criminalidade durante o feriadão. Para isso, a PRF reforça a fiscalização e as ações de orientação aos motoristas nos trechos de maior movimento e nos locais com maior histórico de acidentes graves. Durante o feriado, policiais rodoviários federais estarão atentos às condutas que mais contribuem para sinistros graves, como excesso de velocidade, a embriaguez ao volante, ultrapassagens proibidas, falta do cinto de segurança e transporte irregular de crianças, afirmou a PRF. O uso de radares móveis e os testes de alcoolemia também são intensificados ao longo da operação. A restrição para o tráfego de veículos pesados em determinados horários nas rodovias de pista simples. Os melhores horários para pegar a estrada rumo ao litoral, Serra Gaúcha ou interior do estado, são antes das 16 desta quarta-feira e antes das 8 ou após o meio-dia da quinta. Para o retorno do feriadão no domingo, os horários recomendados são antes das 14 horas ou após as 21. Orientações da PRF para uma viagem segura: descanse antes de pegar a estrada. Faça pausas durante as viagens longas. Mantenha a atenção no trânsito e não use celular ao volante. Respeite os limites de velocidade. Use o cinto de segurança. Nunca dirija após beber. Verifique as condições do veículo antes de viajar. 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
5: 2:26.

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4: Vamos lá então com os números da loteria. Papel e caneta na mão, como diz na vinheta, que eu já vou passar os resultados para você. Ontem tivemos a Time Mania. Concurso 2.399. Os números sorteados: 2, 10, 14, 33, 37, 57 e 62. Prêmio acumulou o time do coração, o Ipiranga, do Rio Grande do Sul. Também tivemos ontem a Quina. Concurso 7.041. Números sorteados: 25, 28, 49, 56 e 75. O prêmio acumulou. Loto Fácil, concurso 3.701. Números sorteados: 1, 2, 4, 7, 8, 9, 10, 12, 13, 14, 17, 22, 23, 24 e 25. Prêmio acumulou. Mega Sena, concurso 3014. Números sorteados: 27, 30, 35, 40, 44 e 58. Prêmio acumulou. E agora, trazendo para vocês o resultado da loteria para todos. Quinto prêmio, 834.0834. Quarto prêmio, 8.924.8924. Terceiro prêmio, 4.417.4417. Segundo prêmio, 5.535.5535. Primeiro prêmio, 6.115.6115.
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4: 15 para as 3.

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8: No próximo dia 14 de junho teremos o aguardado UFC Casabranca. O octógono será montado no Gramado Sul. A estrutura já começou a ser montada. E segundo Dana White, presidente do UFC, vamos contar com a The Claw, uma grade de iluminação que parece quase uma nave espacial e fica sobre o octógono. Ela foi enviada da Bélgica para a Filadélfia, montada e testada lá. Depois desmontada, colocada em caminhões e transportada para Washington. No card principal, o duelo de Justin Gaethje e Ilia Topuria. E Alex Pereira vai enfrentar o francês Cyril Gane.
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9: 3 e 3.

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10: O governo norte-americano assinou um contrato com a SpaceX no valor de 4,16 bilhões de dólares para a construção de parte do Space-Based Airborne Moving Target Indicator, ou seja, a cúpula dourada de Donald Trump. Esse sistema vai identificar e interceptar mísseis e aeronaves, mesmo que sejam lançados do espaço.
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12: 3:21.
13: Chega pra cá, Murilo Rufi!
14: Murilo Rufi!
15: Meu nome é Sorocaba.

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0: 6:28.
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3: A Secretaria da Saúde comunica que a vacina contra a influenza está disponível para a população em geral. Basta procurar a sua UBS. Vem aí o segundo campeonato municipal de futebol sorteado de Nova Bassano. Os jogos acontecerão nas quartas e sextas-feiras. O início será dia 17 de junho. Inscreva-se na prefeitura com Gilmar Fanton. Informações? Chame no WhatsApp 996147663. Todos os desportistas estão convidados. O município está contratando domésticos e professores de arte e língua portuguesa com habilitação em inglês. Informações sobre contratação, consulte editais nas páginas da prefeitura. A Emater está com a campanha de mudas frutíferas aberta para pedidos. Uma oportunidade para quem deseja investir em mais saúde, valorizar a propriedade e aumentar as opções de produção e renda. Faça já seu pedido no escritório da Emater pelo WhatsApp 99912-5980. Pedidos até o dia 12 de junho. O município de Nova Bassano, em conjunto com a CFC Dal Ponte, abre inscrições para realizar a sua CNH no município, realizando aulas teóricas e práticas aqui em Nova Bassano. Informações com a Leda, na prefeitura, pelo 99611-9621. O Clube RF Esportes oferece aulas na Escolinha de Futebol e Paddle nas segundas, terças, quartas e quintas-feiras. Informações pelo WhatsApp 99935-2069.
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10: Segundo informações extraoficiais, Zack Snyder será o diretor de uma nova versão do clássico Fuga de Nova York. Além de dirigir, ele vai escrever o roteiro dessa nova versão. A produção será do Estúdio Canal.
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13: 18 para as 4.

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9: Informações do mundo da música de volta. Taylor Swift anunciou na última segunda uma música inédita para a trilha sonora de Toy Story 5, intitulada I Can You. A faixa, composta especialmente para o novo filme da Pixar, vai ser lançada no dia 5 desse mês, duas semanas antes da estreia do longa nos cinemas. O anúncio foi feito pela cantora em suas redes sociais. Segundo a Taylor Swift, participar da franquia era um sonho de infância. E a canção foi inspirada pela personagem Jessie, após uma exibição antecipada da animação. Informações do G1, eu já volto com o último bloco da Info Music.
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10: 4 e 3.
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0: 4h25.
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2: 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E tá gelada? 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
3: Por ser rica em colina, a lecitina de soja é um suplemento que pode auxiliar nas mudanças hormonais, que são comuns na menopausa. Um estudo mostrou que a suplementação com 1.200 miligramas de lecitina de soja durante 8 semanas melhorou não só a disposição física e mental, mas também ajudou a regular a pressão arterial das mulheres durante a menopausa.
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4: Muito bem, vamos lá para nossa receitinha de hoje: bolo champanhe. Ingredientes: 1 xícara de chá de açúcar, 4 ovos, claras e gemas separadas, 2 colheres de sopa de margarina, 1 xícara e meia de chá de leite em pó, 2 xícaras de chá de farinha de trigo, 1 xícara de chá de leite, 1 colher de sopa de fermento em pó, margarina e farinha de trigo para untar, 1 xícara de chá de champanhe para regar. Vou repetir aí para você, confere. 1 xícara de chá de açúcar, 4 ovos, claras e gemas separadas, 2 colheres de sopa de margarina, 1 xícara e meia de chá de leite em pó, 2 xícaras de chá de farinha de trigo, 1 xícara de chá de leite, 1 colher de sopa de fermento em pó, margarina e farinha de trigo para untar, 1 xícara de chá de champanhe para regar. Modo de preparo: na batedeira, bata o açúcar, as gemas e a margarina até dobrar de volume. Sem parar de bater, junte o leite em pó e a farinha peneirados, intercalando com o leite. Acrescente o fermento, as claras batidas em leve, e misture delicadamente com uma colher. Despeje a massa em uma forma de 25 por 35 centímetros, untada e enfarinhada, e leve ao forno médio pré-aquecido por 30 minutos ou até assar. Retire do forno, deixe amornar e desenforme. Regue com o champanhe, corte em quadrados e embrulhe em papel alumínio. Leve à geladeira por 4 horas antes de servir. Tá aí, ó, bolo champanhe, nossa receita de hoje. Até a próxima e bom apetite.
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4: Claude Lemieux, jogador de hóquei, que morreu na última quinta-feira aos 60 anos, terá seu cérebro doado ao Centro de Pesquisa sobre Encefalopatia Traumática Crônica da Universidade de Boston. O objetivo é estudar os efeitos a longo prazo de lesões cerebrais repetitivas. Claude participou de 1.500 jogos da NHL por 6 equipes entre 1983 e 2009.
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4: Pessoal, Suzy Luz por aqui, o Super Dicas está chegando. Eu trago dicas e truques aqui na programação que facilitam a sua vida. A editora Unesp deu dicas de conservação de livros. Confira. Se possível, guarde os seus livros em uma estante na vertical, sem pressioná-los. A pressão pode deformar as capas e a lombada dos livros. Mantenha na posição horizontal apenas livros com muitas páginas e de capa dura, porque o peso do miolo força a lombada que pode acabar descolando os livros. Não guarde os livros em caixas ou lugares fechados. Verifique sempre a existência de traças e cupins, restos de alimento, cola de adesivo e flores secas. Entre as páginas podem ser verdadeiros atrativos para esses insetos. Verifique se não há umidade na parede onde os seus livros estão. E se houver, afaste o máximo possível a estante da parede. Quando os livros já estão com cheiro de mofo e muito acúmulo de ácaros, o ideal é deixá-los por alguns dias em um local bem ventilado, longe do sol. Daqui a pouquinho eu volto com mais dicas.
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5: Essa pergunta é difícil.

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7: Amigo ouvinte, o mundo pode ser um lugar melhor se nós formos pessoas melhores. A vida pode ter mais cor, mais sentido, se fizermos a diferença. Pequenos gestos podem transformar a vida dos nossos amigos, dos nossos familiares, dos desconhecidos que Deus nos apresenta todos os dias. Faça a diferença na vida de alguém. Estenda suas mãos e abrace. Ajude quem precisa de você. Dê carinho, amor, atenção. Comece o dia elogiando quem você ama. Fale do amor de Deus em seu trabalho, em sua escola. Por onde quer que você vá, fale deste amor. E saiba, Deus te ama e colocará pessoas para te ajudar. Obrigado pela sua companhia. E que Deus abençoe você e sua família. Em nome do Pai, do Filho e do Espírito Santo. Amém.
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5: Segundo rumores na imprensa norte-americana, a Disney quer fazer um reboot de Inspetor Bugiganga. E dizem que Will Ferrell possivelmente será o protagonista. A direção será de Sean Anders, que já trabalhou com Will em Pai em Dose Dupla e Pai em Dose Dupla 2. Esse novo filme ainda não tem previsão de lançamento.
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1: Oi, tô de volta por aqui com super dicas, dicas e truques que facilitam o nosso dia a dia. O site Doutor Lava Tudo deu dicas para manter o estofado limpo, mesmo com o cachorro em casa. Mostre que subir no sofá é errado. Como os cachorros gostam de reproduzir bons momentos, também é aconselhável que carinhos e brincadeiras sejam feitos em outro local. Se ele associar sofá à sensação de afeto, vai querer estar ali sempre que possível. Então mostre que o sofá não é um lugar apropriado para ele. Reserve um espaço aconchegante para o cachorro. Você troca a noite de sono em uma cama confortável pelo sofá da sala? Com certeza não. O cachorro também vai fazer essa comparação na hora de escolher o melhor local para ficar. Legal essa dica. Daqui a pouquinho tem o último bloco. 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
6: Dois jogadores de times que disputam o Campeonato Brasileiro foram convocados para a Copa desse ano, maior número de todas as Copas. O recorde anterior era de 1974, 27 jogadores. Entre os 32, 7 vão jogar na seleção brasileira. E apenas um jogador do Brasileirão é europeu, Memphis, do Corinthians, que vai jogar pela Holanda. Outros 24 jogadores são da América do Sul.
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2: Olá, ouvintes da Rádio Vox FM, programa seu dia comigo, meteorologista Kátia Braga. Nova Bassano e região começa o dia com 12 graus, tem vento e vento moderado e pode ter rajadas mais fortes, mas nada tão significativo. O sol vai predominar durante todo o dia, 22 graus a temperatura. O vento pode até ficar mais fraco, mas ele retorna entre noite e madrugada, até de manhã cedinho da sexta-feira. O sextou com muito sol e o vento perde a força, 13 a 22 graus. Um cenário muito parecido para sábado. Começa com cerração, temperatura de 11 a 21 graus, temperatura levemente mais baixa que a sexta-feira. O vento pode soprar um pouquinho mais forte. Ó, forte não, um pouquinho mais. O domingo tem muita nebulosidade, chuva fraca ou garoa. Eu te desejo excelente, abençoado dia. Saudações meteorológicas.
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9: Último bloco do Super Dicas, eu sou a Suzy Luz, tá? O site Forbes deu dicas de como dizer não sem parecer estúpido. Uma maneira efetiva de negar algo a alguém é explicar que se aceitar a tarefa, você pode decepcionar o seu interlocutor. Isso pode acontecer porque você não tem conhecimento ou a expertise necessária para fazer o que ele está pedindo. Mas de qualquer forma, você não é a pessoa para tornar essa ideia um sucesso e não quer decepcioná-la. Então encaminhe o trabalho a alguém mais qualificado. Quando dizemos não a alguém, é uma boa ideia de tentar encaminhar para uma pessoa mais qualificada e adequada para ajudar. Também podemos tentar conduzir alguém cuja missão está mais alinhada com seu projeto. Seja educado, mais honesto e direto. Amanhã volto com mais dicas. Até lá. 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

0: 7:55.
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4: O primeiro arcade stick para PlayStation, o PlayStation Flex Strike, chegará às lojas em agosto. No Brasil, o controle, dedicado a games de luta, custará R$ 1.449,90. O Flex Strike poderá ser utilizado no PlayStation 5 e também em PC. E é o primeiro arcade stick oficial da Sony em mais de 30 anos.
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0: Faltando 25 para as 9.
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5: 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As notícias do governo federal que movimentaram o país no dia de hoje.
6: Olá, boa noite.
7: Boa noite para você que nos acompanha em todo o país.
6: Quarta-feira, 3 de junho de 2026.
7: Vamos ao destaque do dia, reunião ministerial.
6: Melhoria da qualidade de vida do brasileiro ganha destaque.
7: Desenrola Brasil, em menos de um mês já foram feitas 1.400.000 operações de renegociação de dívidas.
6: O governo anuncia que será lançado programa para quem está adimplente, ou seja, em dia com os débitos.
7: Presidente Lula cita a taxação dos Estados Unidos a produtos nacionais e destaca a soberania brasileira.
6: E ainda,
8: a gente vai vender para quem quiser comprar. Se não quiser investir aqui, nós vamos procurar outro. O que tem que saber é que o Brasil é dono do seu nariz. Isso aqui é um país democrático e soberano.
6: E ainda, mais empresas podem acessar recursos do Plano Brasil Soberano.
7: O programa atende empresas exportadoras que tiveram impacto com tarifa norte-americana ou conflitos no Oriente Médio. Cláudio Mário Carvalho.
9: Portaria reduziu de 5% para 1% o impacto mínimo no faturamento bruto, exigido para que exportadores e fornecedores tenham acesso às linhas de crédito.
6: Você vai ouvir também vacina contra pneumonia e meningite.
7: A Pneumovinte já está sendo distribuída a estados e municípios para ampliar a proteção a crianças de 2 meses a 4 anos.
6: Imunização deve ter início na segunda quinzena de junho.
7: Hoje, na apresentação da Voz do Brasil, Mariana Jungmann e Luciano Seixas.
6: E acompanhe a gente ao vivo. 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
7: Avanços nas áreas social, econômica e melhorias para as famílias brasileiras.
6: O presidente Lula realizou uma reunião ministerial e foi apresentado um balanço das ações do governo.
7: O presidente disse que espera realizar novas entregas até o

0: mês de julho e ressaltou a soberania do país.
1: O editor Nazi Brum acompanhou a reunião e traz os detalhes para a gente ao vivo. Boa noite, Nazi.
2: Olá, boa noite, Mariana, boa noite, Luciano e os ouvintes da Voz do Brasil. Olha, nessa reunião ministerial foram apresentadas as ações do governo e como isso se refletiu na melhoria de vida para a população brasileira. O presidente Lula iniciou o discurso e foi o primeiro a destacar que pela primeira vez o Brasil atingiu o índice de desenvolvimento humano no patamar de muito alto. O IDH é medido pelas Nações Unidas para avaliar a qualidade de vida e o desenvolvimento de uma população.
0: Nazi, que outros avanços foram destacados nesse balanço do governo?
3: Bom, é um motivo de regozijo para todos nós saber que o Brasil atingiu a sua maior performance na questão do IDH. Não é que a gente tem um melhor. A gente hoje faz parte de um núcleo de países que são países de ponta em questão de qualidade de vida do povo.
0: Vamos lá então, Nazi. Que outros avanços foram destacados nesse balanço do governo?
2: Olha, Luciano, o governo do Brasil focou nas ações implementadas nos últimos meses. Entre os destaques, a aprovação do fim da escala 6x1 na Câmara dos Deputados e o fim da chamada taxa das buzinas e imposto de importação para produtos de até 50 dólares. Na área social, a construção de 138 novas creches e a entrega de 31 mil cisternas pelo país. Na saúde, o programa agora tem especialistas, que já chegou a 52% dos municípios, e o programa Gás do Povo, que alcança todos os municípios, beneficiando 15 milhões de famílias. A ministra da Casa Civil, Miriam Belchior, destacou o lançamento do Move Aplicativos, que já registrou 740 mil motoristas de aplicativos e taxistas interessados no financiamento do carro novo em condições vantajosas. A ministra também citou o Novo Desenrola.
4: O novo Desenrola Brasil Famílias, com 24 dias de operação, já renegociou 1 milhão e 400 mil operações com descontos de 85% na dívida original. De 20 bilhões, a dívida caiu para menos de 3 bilhões para essas famílias.
1: O ministro da Fazenda, Nazi, Dario Durigan, também fez um balanço, né, durante a reunião. O que, que a gente pode destacar?
2: Olha, Mariana, o ministro da Fazenda, Dario Durigan, fez um balanço positivo, citando a criação de 5 milhões de empregos desde 2023, com o aumento de renda do trabalhador. O ministro ressaltou ainda que o crescimento do país superou as expectativas e que os brasileiros estão pagando menos impostos. Lembrando que o governo isentou o pagamento do imposto de renda para quem recebe até 5 mil reais por mês. Vamos ouvir o que ele disse.
5: Por isso que nós acertamos as contas do país, colocando o pobre no orçamento e cobrando de quem tem capacidade econômica. Quem hoje vive de salário paga menos tributo. E quem tem fundo offshore, quem é dono de bet, hoje paga pela primeira vez tributo no país, o que é muito devido, o que é muito justo.
2: Olha, o presidente Lula também aproveitou a reunião ministerial para falar sobre os Estados Unidos indicarem que vão impor uma taxa de 25% a produtos brasileiros. Lula lembrou que o governo, mais uma vez, vai adotar o caminho do diálogo, sem abrir mão da soberania do país em nenhum momento nesse processo.
3: Se os Estados Unidos quer problema, ele tem o direito de não querer. Agora, nós não vamos ficar chorando, nós vamos procurar outros parceiros. Se ele não quer comprar, a gente vai vender para quem quiser comprar. Se não quiser investir aqui, nós vamos procurar outro. O que tem que saber é que o Brasil é dono do seu nariz. Isso aqui é um país democrático e soberano. E por conta dessa soberania, nós faremos tudo o que for necessário. Nós queremos respeitar todo mundo, mas nós também queremos respeito.
0: E sobre as próximas ações do governo, o que, é que foi divulgado na reunião, Nazi?
2: Luciano, muitas entregas estão previstas para as próximas semanas. A gente pode citar um novo plano para o combate ao feminicídio, uma nova fase do programa Desenrola para pessoas que estão com os pagamentos em dia não caiam na inadimplência. E o Move Motos, uma nova modalidade de linha de crédito voltada para motociclistas que trabalham com aplicativos de entregas e transporte. Mariana, Luciano.
1: Nazi, obrigada pelas suas informações ao vivo.
0: O governo do Brasil manifestou hoje profunda discordância da conclusão dos Estados Unidos de que a pecuária brasileira utilizaria trabalho forçado em sua produção.
1: A investigação da seção 301 foi concluída pelo governo norte-americano para apurar situações de concorrência desleal praticada por países com os quais os Estados Unidos têm parceria comercial, entre eles o Brasil.
0: As conclusões dela vêm sendo utilizadas para justificar a aplicação de tarifas de importação sobre produtos desses países.
1: O Brasil considerou

0: absurda a conclusão e destacou que a Organização Internacional do Trabalho reconhece o Brasil há décadas como referência no combate a práticas que violam a dignidade dos trabalhadores.
1: Por meio de nota, o governo brasileiro disse ainda esperar que as recomendações de taxação dos produtos brasileiros não sejam efetivadas e que atuará para reduzir danos que venham a ser causados à economia, aos empregos e à renda dos brasileiros.
0: Mais empresas brasileiras vão poder acessar os recursos do Plano Brasil Soberano.
1: O programa foi criado para minimizar os impactos das tarifas impostas pelos Estados Unidos ou aos conflitos no Oriente Médio.
2: Portaria publicada pelos Ministérios da Fazenda e do Desenvolvimento, Indústria, Comércio e Serviços reduziu de 5% para 1% o impacto mínimo no faturamento bruto, exigido para que exportadores e fornecedores afetados pelas tarifas impostas pelos Estados Unidos ou pelos conflitos no Oriente Médio tenham acesso às linhas de crédito. As solicitações vão poder ser feitas a partir da próxima segunda-feira, dia 8, no site ws.bnds.gov.br/elegibilidade-brasil-soberano. A medida beneficia empresas de setores como aço, cobre, alumínio, automotivo e moveleiro, além de exportadoras que mantêm relações comerciais com países do Oriente Médio. Segundo o governo, a iniciativa busca proteger a produção nacional e preservar empregos diante das incertezas do cenário internacional. O Plano Brasil Soberano oferece financiamento para capital de giro, produção voltada à exportação, compra de máquinas e equipamentos, ampliação da capacidade produtiva e inovação tecnológica. De acordo com o BNDES, o programa já recebeu pedidos que somam 6,5 bilhões de reais, dos quais 1,6 bilhão de reais já foi aprovado. Claudimário Carvalho, para a Voz do Brasil.
0: Os estados e municípios brasileiros já começaram a receber as doses da vacina Pneumovinte, que será introduzida no SUS, ampliando a proteção contra doenças como pneumonia e meningite.
1: O público principal dessa vacina são bebês e crianças de 2 meses até 4 anos de idade.
0: O uso novo do imunizante nos postos vai começar na segunda quinzena desse mês.
1: Também hoje foram firmados novos contratos de financiamento para entidades filantrópicas, como as Santas Casas.
3: Estados e municípios já começaram a receber as doses da vacina pneumocócica conjugada 20-valente, a Pneumovinte. O imunizante protege contra 20 sorotipos da bactéria causadora de infecções, como pneumonia e meningite. É o dobro da proteção da Pneumo 10, que hoje é oferecida no Sistema Único de Saúde e que será substituída gradualmente. O início da vacinação está previsto para ocorrer na segunda quinzena de junho, como a

0: início, chamando a população para iniciar, procurar a unidade de base de saúde a partir do começo da segunda quinzena de junho, a partir de 15 de junho, essa ação já nas unidades de base de saúde. Nós vamos fazer, como sempre, uma ação aí na unidade básica de saúde para reforçar.
1: Também nesta quarta-feira foram assinados 8 novos contratos da linha de crédito Caixa Hospitais FGTS, somando R$ 800 milhões. O recurso vai atender hospitais e entidades filantrópicas conveniados ao SUS, como a Santa Casa de São Paulo. O vice-presidente Geraldo Alckmin explicou que, com as condições facilitadas do crédito, esses hospitais vão continuar reforçando o atendimento no país.
2: São hospitais que não têm fim lucrativo, que atendem o SUS, inclusive a alta complexidade. Em dificuldade financeira, muitos deles, então a boa notícia é que os juros, como pode utilizar recurso do FGTS, caiu de mais de 20% para 11%, e as Santas Casas e hospitais podem ter uma saúde financeira melhor, ampliar os seus serviços, atender bem a população do SUS.
1: O uso de recursos do FGTS para esses hospitais foi autorizado pelo presidente Lula no início do ano. O objetivo é socorrer algumas dessas entidades que enfrentam dificuldades financeiras. Ao todo, são R$ 4 bilhões para refinanciamento, alívio de dívidas e capital de giro até

0: Até 2030, com taxas de juros reduzidas e prazos de até 180 meses. O valor contratado até agora já passa de R$1,6 bilhão. Reportagem Gabriela Noronha.
1: E a gente segue falando de saúde, porque existe uma substância que também funciona como uma vacina natural para bebês. É o leite humano.
2: Pois é, através dele a mulher passa ao bebê anticorpos e proteção contra doenças, além da nutrição tão necessária nos primeiros meses de vida.
1: Mas nem sempre a amamentação mãe e bebê é possível, e nesses casos as crianças recém-nascidas precisam de leite doado.
2: Para garantir que eles tenham acesso a esse alimento natural tão poderoso, o Ministério da Saúde lançou uma campanha para estimular a doação.
1: O Brasil tem a maior rede pública de bancos de leite humano do mundo. O leite é destinado a todos os bebês que precisam desse auxílio, em especial os prematuros e de baixo peso, internados em UTIs neonatais. Nos últimos 5 anos, mais de 4 milhões de recém-nascidos foram beneficiados pelas doações coletadas nos mais de 300 bancos de leite de todo o Brasil. E para que outras mães se tornem doadoras, o Ministério da Saúde lançou uma campanha nacional de incentivo à doação.
3: Para bebês prematuros e de baixo peso, internados nas unidades neonatais, o leite humano é muito mais que alimento. É nutrição, imunidade e mais chance de recuperação. Quando você doa esse leite para o banco de leite humano, entra em uma rede de cuidado e chega a quem mais precisa. Doação de leite humano, solidariedade que nutre, vida que cresce.
1: A coordenadora da Rede Brasileira de Bancos de Leite Humano, Daniela Aparecida da Silva, explica quem pode doar.
4: Para ser doadora, ela precisa estar amamentando e produzindo uma quantidade excedente do que o seu filho consome. Então ela entra em contato com o banco de leite e ali ela faz a inscrição dela como doadora. E ela vai ter que apresentar os últimos exames realizados no pré-natal, os exames de sangue mesmo, e também responder um questionário que é justo sobre isso.
1: E uma pequena quantidade de leite pode transformar a vida de uma mãe e de um bebê. É o que garante a coordenadora das políticas de aleitamento materno da Secretaria de Saúde do Distrito Federal, Maria das Graças Rodrigues.
5: A quantidade que ele precisa é mínima, é pouquinho. É um ato de solidariedade, porque eu estou pensando em outra pessoa que às vezes eu nem conheço, ela está levando saúde para ele. Quando esse bebê recebe o leite dessa mulher, esse neném está livre de infecções, ele está melhorando a imunidade, esse bebê está se recuperando mais rápido.
1: Para saber qual banco de leite mais perto da sua casa, você pode ligar no número 136 do Ministério da Saúde. Reportagem Graziele Bezerra. E cerca de 3 mil doulas profissionais que oferecem assistência às gestantes conquistaram o reconhecimento da atuação no Brasil.
2: A lei que regulamenta a atividade garante o acompanhamento em hospitais públicos e privados.
1: Agora o governo quer ampliar esse atendimento no Sistema Único de Saúde.
6: A gestação e o parto representam momentos marcantes na vida de muitas mulheres. Julie já está na reta final da gravidez. Conta com o apoio de uma doula, profissional que oferece assistência à gestante, contribuindo para o bem-estar da mãe e do bebê.
7: Toda dúvida eu tiro com ela. Eu quero saber alguma coisa, eu tô sentindo alguma dor, eu pergunto para ela se é normal.
6: A doula de Julie, Gabriela Santos, fala da importância da grávida ser acompanhada por essa profissional durante o período de gestação.
8: Ser doula é acolhimento, é você instruir e você está ali com o apoio de uma mulher que está trazendo uma nova vida ao mundo.
6: Agora, a proposta do governo federal é ampliar esse atendimento também no SUS. Recentemente, o presidente Lula sancionou lei que regulamenta a profissão de doula no país. Com recente marco, as mulheres passam a ter o direito garantido de serem acompanhadas por doulas em qualquer maternidade. Para formar e capacitar mais doulas a atuarem no Sistema Único de Saúde, o governo do Brasil anunciou investimentos de cerca de R$3 milhões para a qualificação dessas profissionais na rede pública. O secretário de Gestão do Trabalho e da Educação na Saúde, Felipe Proenço, explica sobre a estratégia nacional e como os recursos recursos vão ser utilizados.
9: É um investimento do Ministério da Saúde, vai ser repassado para as instituições que têm experiência e com isso a gente mobiliza tanto as escolas de saúde do SUS quanto as universidades para que possam realizar essa formação e com isso tenhamos mais doulas.
6: Segundo o secretário Felipe

0: Sergipe, Proenço, para receber os recursos federais e formar novas doulas, estados e municípios precisam apresentar propostas ao Ministério da Saúde. Reportagem Cleide Lopes.
1: Nesta quinta-feira é Corpus Christi e a expectativa é de movimento intenso nas rodovias em mais um feriado prolongado.
2: Com o aumento do fluxo, a Polícia Rodoviária Federal reforça o policiamento até o próximo domingo, com foco na prevenção de acidentes.
1: De acordo com Estênio Pires, coordenador-geral de Segurança Viária da PRF, os motoristas devem estar atentos às condições do trânsito.
3: Três fatores que nos preocupam muito é a ultrapassagem, muitas vezes até em local permitido, mas não com tempo hábil para concluir a manobra, ocasionando o tipo de acidente que mais mata nas rodovias federais, que é a colisão frontal. O outro fator é o excesso de velocidade e o terceiro fator, a alcoolemia. Vários desses acidentes, nós temos a soma desses três fatores.
2: A PRF também vai intensificar a fiscalização em ônibus, micro-ônibus e vans nesse feriado.
1: Isso porque as rodovias federais registraram um aumento de cerca de 8% nos acidentes de trânsito envolvendo o transporte de passageiros.
2: Serão observados os documentos dos motoristas e dos veículos, o estado de conservação dos veículos e a forma como os passageiros são transportados.
1: Reforçando que a empresa de transporte de passageiros só pode exercer essa atividade após autorização da ANTT, a Agência Nacional de Transportes Terrestres.
2: Apoio à pesquisa nas cadeias produtivas da Amazônia, como açaí, cacau e babaçu.
1: Para isso, o governo do Brasil vai aplicar 150 milhões de reais do Fundo Amazônia em projetos de desenvolvimento e inovação do setor.
4: O governo do Brasil anunciou um investimento de 150 milhões de reais para o programa Desafios da Amazônia. O programa visa estimular projetos de pesquisa, desenvolvimento e inovação que tragam soluções para as cadeias socioprodutivas da Amazônia Legal. O investimento será feito com recursos do Fundo Amazônia, administrado pelo BNDES, o Banco Nacional de Desenvolvimento Econômico e Social, e coordenado pelo Ministério do Meio Ambiente e Mudança do Clima, em parceria com o Ministério da Ciência, Tecnologia e Inovação. No primeiro edital, os recursos destinados ao programa vão apoiar o desenvolvimento de soluções tecnológicas para as cadeias do açaí, cacau, castanha, cupuaçu e pescado. O superintendente da área de meio ambiente do BNDES, Nabil Kadri, aponta quais são os resultados esperados.
5: Essa iniciativa é uma iniciativa que visa fortalecer as redes de pesquisa e inovação em todos os estados da Amazônia brasileira. A gente pretende aprovar e apoiar 36 soluções tecnológicas para melhorar a tecnologia em cadeias produtivas de produtos da biodiversidade amazônica. São mais de 630 pesquisadores envolvidos nessa iniciativa, com bolsas de pesquisa e mais de 32 universidades e institutos públicos podendo ser beneficiado.
4: Os projetos deverão ser liderados por instituições de ciência e tecnologia da Amazônia Legal, mas podem reunir organizações de todo o Brasil. Poderão participar universidades públicas e privadas sem fins lucrativos, instituições de pesquisa e institutos federais, em parceria com associações comunitárias e cooperativas. Reportagem André de Barros Lima.
2: A partir de agora, famílias que recebem o Bolsa Família não perdem o benefício quando solicitarem o BPC.
1: O pagamento continua enquanto é feita a análise do pedido ao INSS.
6: Famílias em situação de vulnerabilidade social que solicitarem o benefício de prestação continuada, o BPC, podem receber o Bolsa Família durante todo o período de análise do pedido pelo INSS, o Instituto Nacional do Seguro Social. A mudança evita que os beneficiários precisem deixar o programa de transferência de renda antes da decisão sobre o BPC. Até então, muitas famílias eram obrigadas a pedir o desligamento do Bolsa Família porque o valor recebido podia elevar a renda familiar acima do limite exigido para acesso ao benefício assistencial. Com a nova medida, o desligamento do Bolsa Família só acontece se o BPC for concedido ao final do processo. Nesse caso, o INSS comunica a decisão ao Ministério do Desenvolvimento e Assistência Social, Família e Combate. Combate à Fome, que interrompe o pagamento do programa. Os beneficiários continuam tendo direito aos valores retroativos do BPC, desde a data do requerimento, com possibilidade de compensação dos recursos pagos pelo Bolsa Família durante a análise do pedido. Para mais informações, acesse gov.br/mds. Raquel Mariano, para a Voz do Brasil.
2: Mais de 246 mil famílias de baixa renda já receberam antenas parabólicas digitais gratuitas por meio do programa Brasil Antenado.
1: A iniciativa atende moradores inscritos no CadÚnico que vivem em municípios com baixa ou nenhuma cobertura de televisão.
2: A ação contempla 323 municípios de 16 estados e pode beneficiar cerca de 650 mil famílias.
1: Com a nova antena, os moradores passam a ter acesso à televisão aberta com melhor qualidade de som e imagem e a mais de 100 canais gratuitos.
2: As famílias que moram nas cidades atendidas podem solicitar o kit gratuitamente pelo telefone 0800-729-2404 ou pelo site do programa brasilantenado.org.br.
1: O serviço inclui tanto o fornecimento quanto a instalação da antena digital sem custo para os beneficiários.
2: Foram as notícias do Governo do Brasil.
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1: Fique agora com um minuto do TCU. Em seguida, as notícias do Poder Judiciário e do Congresso Nacional. Lembramos que amanhã, dia de Corpus Christi, não tem Voz do Brasil. Boa noite.
2: A gente volta sexta-feira. Bom descanso. Até lá.
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8: 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Você vai ouvir agora notícias do Poder Judiciário.
11: STF invalida a idade mínima para a aposentadoria especial em atividades insalubres.
12: TSE mantém inelegibilidade do ex-governador do Rio de Janeiro, Cláudio Castro.
11: Consulta pública sobre o desempenho da Justiça do Trabalho vai até sexta-feira.
12: Boa noite, eu sou Marcela Luiza.
11: E eu sou Walter Lima.
12: O Supremo Tribunal Federal, por maioria, considerou inconstitucional a exigência de idade mínima para aposentadoria especial em atividade insalubre.
11: A corte, no entanto, manteve o fim da conversão de tempo especial em comum e a nova regra de cálculo do benefício. Marta Ferreira.
13: A Confederação Nacional dos Trabalhadores da Indústria questiona dispositivos da reforma da Previdência que passaram a exigir idade mínima para aposentadoria especial e vedaram a conversão de tempo especial em tempo comum para períodos posteriores à promulgação da emenda.
14: Por maioria, o plenário decidiu que é inconstitucional a idade mínima criada pela reforma da Previdência, mas manteve a validade da proibição da conversão do tempo especial em comum e da nova forma de cálculo do benefício.
12: Motoristas e cobradores de ônibus e motoristas de caminhão podem ter direito à aposentadoria especial.
11: Esse entendimento é do STJ. Fátima Uchoa.
15: A tese firmada pela primeira sessão do STJ deve ser seguida por juízes e tribunais de todo o país. O INSS defendeu que após a Lei 9.032 de 95 não seria mais possível conceder aposentadoria especial a motoristas e cobradores de ônibus e a motoristas de caminhão por causa da profissão, pois teria de ser comprovada a exposição a agentes nocivos químicos, físicos